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1: Rádio Cultura, 9 horas, 2 minutos.

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11: Rádio Cultura, 9 horas, 39 minutos.

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Cultura, 10 horas e 7 minutos.

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1: 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Cultura, 10 horas, 20 minutos. 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
1: Cultura, 11 horas, 20 minutos.

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8: Cultura, 11 horas, 41 minutos.

0: meia-noite.
1: 21 minutos. 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
1: Meia-noite.
0: 55 minutos.

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Cultura, uma hora e 3 minutos.

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Cultura, 1 hora, 23 minutos.

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Cultura, 2 horas e 5 minutos.

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Rádio Cultura, 3 horas e 4 minutos.

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Cultura, 4 horas, 13 minutos.

canções que acabam se tornando eternas na vida da gente. E essa pra mim é uma delas. Tive o prazer de gravá-la com uma pessoa especial demais, nosso inesquecível João Paulo. E eu gostaria de matar um pouquinho dessas

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Cultura, 5 horas, 13 minutos.

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1: Cultura, 5 horas, 42 minutos. 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
1: Cultura, 5 horas, 50 minutos.
2: Em 1941, eu morava em Araras e gostava de cantar.

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1: No começo a palavra já existia. A palavra estava voltada para Deus e a palavra era Deus. São João capítulo 1. O anjo do Senhor anunciou a Maria e ela concebeu do Espírito Santo. Ave Maria, cheia de graça, o Senhor é convosco. Bendita sois vós entre as mulheres e bendito é o fruto do vosso ventre, Jesus. Santa Maria, Mãe de Deus, rogai por nós, pecadores, agora e na hora de nossa morte. Amém. Eis aqui a serva do Senhor, faça-se em mim segundo a vossa palavra. Ave Maria, cheia de graça, o Senhor é convosco. Bendita sois vós entre as mulheres e bendito é o fruto de vosso ventre, Jesus. Santa Maria, Mãe de Deus, rogai por nós, pecadores, agora e na hora de nossa morte. Amém. E o Verbo Divino se fez carne e habitou entre nós. Ave Maria, cheia de graça, o Senhor é convosco. Bendita sois vós entre as mulheres e bendito é o fruto de vosso ventre, Jesus. Santa Maria, Mãe de Deus, rogai por nós pecadores, agora e na hora de nossa morte. Amém. Glória ao Pai, ao Filho, ao Espírito Santo, como era no princípio, agora e sempre.

0: Amém. Oremos. Infundi, Senhor, a vossa graça em nossas almas, para que nós, que pela anunciação do anjo, chegamos ao conhecimento da encarnação de vosso Filho, pela sua paixão e morte na cruz, sejamos conduzidos à glória da ressurreição, pelo mesmo Cristo, Senhor nosso. Amém. Rogai por nós, Santa Mãe de Deus, para que sejamos dignos das promessas de Cristo. Obrigado, prezados Rádio 20, e até amanhã neste mesmo horário. Louvado seja nosso Senhor Jesus Cristo, para sempre seja louvado. Em nome do Pai, do Filho, do Espírito Santo. Amém.
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0: 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Rádio Cultura, 6 horas, 11 minutos. 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
3: 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Rádio Cultura, 6 horas, 15 minutos.
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Rádio Cultura, 6 horas, 29 minutos. 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
1: O feijão e a flor. Essa aí, maestro, vamos lá.

canções que marcam, a vida da gente. E eu tenho certeza absoluta que essa música marcou a vida de muita gente que está presente aqui hoje. Então aquele ou aquela que sofreu por amor pelo menos uma vez na vida, vai abrir o coração e cantar essa canção junto com a gente.

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5: Rádio Cultura, 6 horas, 46 minutos. 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

Rádio Cultura, 6 horas, 57 minutos. 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

0: Cultura. 7:01.
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0: nosso que estais no céu. Santificado seja o vosso nome. Venha a nós o vosso reino. Seja feita a vossa vontade, assim na terra como no céu. O pão nosso de cada dia, dai-nos hoje. Perdoai as nossas ofensas, assim como nós perdoamos a quem nos tem ofendido. Não nos deixeis cair em tentação, mas livrai-nos do mal. Amém.
1: 7:07, 7:07. Começando mais cedo, depois do horário eleitoral gratuito obrigatório. Terminou, né? Terminou. Você já recebeu aí 45 dias de carga de informação, de mentiras, verdades e tudo mais, né? A decisão é sua, não esqueça, né? A decisão é sua e de ninguém mais. Então, decida bem, vote bem neste domingo, porque o Brasil é nosso. São 7:08, 7:08, 13 graus a temperatura, 97% a umidade relativa do ar. Bom dia para você, meu amigo, minha amiga, que está no rádio, você que está no YouTube, no Facebook, você no nosso portal de notícias, rcnoticia.com.br. Muito bom dia para você que está aí, ligou na tomada, já estava sintonizado, sintonizada. E para você, amigo, amiga, que está sintonizando agora, chegando aqui, seja bem-vindo, seja bem-vinda. Um bom dia para você, uma ótima sexta-feira para todos nós.
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1: Espaço aberto abre espaço, é claro, para começarmos bem o dia com ele, né? Padre Júlio Zamparetti, mensagem de fé, de amor, de esperança.
3: Uma só palavra pode mudar tudo, seja para o bem ou para o mal, para fazer sorrir ou chorar, para ferir ou curar. Uma só palavra pode transformar um relacionamento, reatar uma amizade, gerar um grande amor. Uma só palavra, de um segundo apenas, pode marcar a vida pelo resto de seus dias, ou até marcar a história e perdurar pelos séculos. Não há como negar o poder milagroso ou desastroso daquilo que falamos ou deixamos de falar. Uma só palavra pode ser uma arma perigosa e destrutiva, bem como um remédio para as maiores dores e desconfortos. E as palavras estão aí à disposição de todos nós para serem usadas segundo o desejo de cada um. Quão grande responsabilidade é essa nossa! Eu sou o Padre Júlio Zamparetti, lhes desejo um bom dia. Fiquem com Deus e não percam a fé.
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2: 7:11, 7 da manhã, mais 11 minutos, 13 graus a temperatura, 90% a umidade relativa do ar. Um bom dia para você que está ligando agora, você que já ligou mais cedo, já ouviu a melhor música sertaneja, e para você que está aplaudindo aí o fim do horário eleitoral gratuito, né? Quase meia hora de muitas, muitas mentiras e algumas verdades, apenas algumas, né? São 7:11, 7:11. 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Peter Scheuer, e o tempo nesta eleição, né? Hoje é sexta, amanhã é sábado, hoje e amanhã ainda pode pedir votos, né? Depois no domingo não, né? Porque aí já foi o período eleitoral, apenas é o dia da votação. Mas como vai ficar o tempo? Será que vai facilitar para a gente ir votar ou vai chover no domingo, Peter? Bom dia.
3: Bom dia. Segue com tempo seco, tanto na sequência desta sexta quanto no sábado. Alterna com sol, intercala com muitas nuvens e boa parte de ambos os dias são aproveitáveis se tiver alguma chuva de forma rápida e bem isolada. A temperatura ela se mantém um pouco mais amena, faz frio durante as madrugadas e início das manhãs, temperaturas mínimas próximas aí da casa dos seus 10 graus, 12 graus, durante o período das tardes, temperaturas em elevação. Hoje a máxima não passa muito dos seus 20 graus, amanhã 28, 29 graus, temperatura mais alta. E provavelmente que nós vamos ter mudanças no comportamento da atmosfera durante o sábado. Sábado, entre a madrugada e a manhã, tem a passagem rápida de uma frente fria, provocando temporais e melhora do tempo gradativa na sequência do dia. Provável que nós tenhamos uma condição de tempo seco na manhã da segunda, mas durante a tarde e a noite já volta a ter pancadas. Terça também já tem previsão de chuva, mas não ruim o tempo todo. Peter Scheuer, meteorologista, com a previsão do tempo.
2: Previsão completa do tempo aqui na Cultura é com Peter Scheuer. Ele só se enganou que é no domingo essa frente fria, não no sábado, né? Então, só para vocês, amanhã será tempo calor. Ele falou antes do tempo quente, né? Amanhã até 28 graus. Aí no fim da tarde, início da noite ou na madrugada de domingo, aí sim, muda o tempo, dá uma chuvarada rápida e depois melhora, né? Para você poder votar tranquilo. Porém, de manhã, no domingo, já temos essa passagem da frente fria rápida, né? São 7:14, 7:14. O Peter Scheuer falou em nome dos nossos apoiadores culturais.
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0: Muito bem, estamos de volta, já foi o primeiro intervalo, portanto, daqui a pouquinho nós teremos aí a informação também do esporte com o Rodolfo de Vila, com o Iago Teles, enfim, esporte que deu uma paralisada nesse final de semana em função das eleições, mas volta com tudo a partir da semana que vem, né? Futebol brasileiro. Olha, atenção ouvintes para esta nota de falecimento. Faleceu às 7:50 da manhã de ontem, no Hospital Santa Otília de Orleans, com 83 anos, a senhora Roneide Maria Mota. Dona Roneide deixa 6 filhos, 2 em memória, netos e bisnetos. O cerimonial de despedida está acontecendo na capela mortuária da comunidade de Pindotiba. E o encerramento está previsto para hoje às 9 horas da manhã, no cemitério de Pindotiba, havendo antes celebração na capela local. Noticiamos com muito pesar o falecimento da senhora Roneide Maria Mota, informou o grupo Zappellini. 7:23 da manhã, 7:23. 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Richelle Maurício trazendo as informações das últimas 24 horas. Bom dia, Richelle.
1: Bom dia aos ouvintes da Rádio Cultura. Eu sou Richelle, enfermeira da Fundação Hospitalar Santa Otília, e eu estarei passando as informações das últimas 24 horas. Tivemos um total de 121 atendimentos no pronto-socorro. Setor de internação, estamos com 22 pacientes, sendo 13 pacientes no setor clínica médica e 9 pacientes no setor da maternidade. Cirurgias realizadas, tivemos 14. Nascimentos, tivemos 4, sendo 3 recém-nascidos do sexo feminino e 1 recém-nascido do sexo masculino. Óbito, tivemos 1, sendo uma paciente do sexo feminino, idade 83 anos. A todos os familiares, os nossos sentimentos. E aproveitando a oportunidade, eu convido a todos os ouvintes a fazer o convênio Amigos do Hospital. Sua contribuição é muito importante para o crescimento da Fundação Hospitalar Santa Otília. Faça parte desse convênio você também. E também informamos a todos os nossos ouvintes que o nosso Centro de Diagnóstico de Imagem conta com vários exames. Entre eles, raio-x, ultrassom, tomografia, endoscopia e colonoscopia. Estas foram as informações da Fundação Hospitalar Santa Otília das últimas 24 horas. Desejamos a todos os nossos ouvintes um bom dia, um ótimo final de semana e até segunda-feira.
0: Até segunda-feira. Muito obrigado aí a nossa correspondente da Fundação Santa Otília, Richelle Maurício, trazendo as informações do hospital. Bom fim de semana para todos vocês aí da Fundação Hospitalar Santa Otília também.
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0: 7:25, 7:25 para você que está aí se preparando para mais um dia de trabalho. Pega às 7:30, daqui a pouquinho é hora do pé.

0: Então hoje é sexta-feira, ainda é o dia útil, né? Sexta-feira. Sábado para muitos, amanhã para muitos já dá para descansar, né? Para outros nem tanto. Mas é no domingo, sim, nós temos somente um trabalho importante a fazer, que é votar e votar bem, né? A Divânia Coan está mandando um abraço, bom fim de semana e bom voto, disse ela aqui. É isso aí, bom voto. Escolha bem seus candidatos. Ah, o Vitalino Ribeiro, Bisto Milho, da mesma forma, manda um bom dia. O Sidney Ginzani, toda a família Ginzani ligada na cultura. Também a Simone Crosseta, bom dia. Votem certo para melhorar, sempre pensem bem. Está aí, portanto, também a opinião da Divânia, né? Da Simone, na Simone Crosseta. O Laudir Machado e a dona Fátima lá em Brusque, bom dia. O Ronivaldo Medeiros Pedroso e a Lu, bom dia. A Eliane Baggio Speck também está ligada, juntamente com seu esposo, o Almerito, e também a Grazi e o Reginaldo também, né? Todos do restaurante Bela Vista ligados aqui na cultura. O Valdeci Batista, lá de Arananguá, manda um abraço, bom dia, forte abraço, que fiquem com Deus, atenciosamente, Valdeci Batista e família de Araranguá, sempre acompanhando o nosso trabalho. Um abraço para vocês aí de Araranguá. Também a Terezinha Faquim Fernandes, dona Terezinha, abençoado dia para todos nós, obrigado Deus por mais um dia de vida, amém. E também o Lindomar Fernandes, o baixinho do táxi, aos taxistas também, o nosso bom dia, né? Nosso bom dia e bom trabalho para vocês. São 7:27, 7:27, a hora e a vez do Momento Espírita aqui no programa. Lembrando que amanhã, sábado, a partir das 10 horas da manhã, conversando sobre Espiritismo, também num oferecimento do Centro Espírita Libertação. Amanhã, 10 da manhã até as 11, né? Hoje, agora, de segunda a sexta, o Momento Espírita que começa agora.
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acolhendo nossas emoções. Há dias em que perdemos o controle das nossas emoções. Num instante de frustração, num acesso de fúria diante dos desafios do cotidiano, tomamos atitudes impulsivas que nos custam a paz. A literatura contemporânea nos presenteia com uma história belíssima e profunda que ilustra exatamente essa nossa condição humana. Ela nos apresenta o pequeno Yuki, que num dia comum, dominado pela raiva descontrolada, faz algo impensado. Joga a própria chave de casa diretamente no ralo do esgoto. Assim que a chave desaparece na escuridão, o fogo da ira se apaga, dando lugar a um sentimento frio e pesado. A culpa. Sem a chave, ele não tem como voltar para o seu refúgio, para sua casa. Quantas vezes nós mesmos fazemos exatamente isso? Dominados pela impaciência, atiramos pelo ralo as chaves da nossa tranquilidade doméstica e ferimos aqueles que mais amamos. Mas o jovem Yuki toma uma atitude corajosa. Percebendo o erro, ele decide descer pela escada do ralo para encarar as profundezas e recuperar o que perdeu. E é aqui que a história toma um rumo poético e revelador para todos nós. Ao chegar ao subsolo, ele não encontra um lugar feio, assustador ou cheio de monstros, como se poderia imaginar. Ele encontra o país do lodo, um reino subterrâneo denso, feito de terra, raízes e antigas memórias. Ele é recebido pela guardiã daquele mundo, a princesa Lamacenta, uma figura monumental.

0: natural, feita inteiramente de lama, mas profundamente acolhedora. Em vez de dar uma bronca ou punir o garoto pelo seu ato de fúria, ela o recebe com imensa empatia e ternura. Ela lhe explica que a lama, que representa as nossas emoções confusas e difíceis, faz parte de todo ser humano. Com doçura, ela se oferece para guiá-lo naquela jornada pelo subsolo misterioso, ajudando-o a encontrar a chave perdida. Que lição magnífica para aqueles que somos tão duros conosco mesmos. Eis aqui um convite certeiro para o autoconhecimento. Quando descemos aos nossos próprios porões psíquicos logo após um erro, costumamos nos condenar com extrema severidade, nos culpamos e nos maltratamos como se fôssemos seres imperdoáveis. No entanto, o que precisamos encontrar lá no fundo da nossa alma é a nossa princesa lamacenta, ou seja, o nosso próprio olhar de autocompaixão e entendimento. Precisamos compreender que a nossa lama interior, nossos medos, nossas inseguranças e nossas revoltas, é composta da terra das nossas experiências e das raízes do nosso passado milenar. Como nos ensina a espiritualidade maior, não fomos criados perfeitos. Estamos em plena construção da nossa consciência imortal, aprendendo através das próprias quedas. Assim, quando tropeçarmos nas nossas emoções e perdermos a chave da nossa paz, não nos desesperemos, nem nos castiguemos com crueldade. Desçamos corajosamente aos nossos sentimentos. Encaremos a nossa lama com a luz da empatia e do perdão para conosco mesmo. Acolhamos nossas emoções difíceis. Aprendamos com elas. Resgatemos a chave da nossa renovação íntima. E serenamente voltemos para casa. Voltemos para o aconchego do nosso coração. 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Alameda Cabral 300. 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E assim chegamos ao final de mais um Momento Espírita. Hoje, sexta-feira, 2 de outubro de 2026. 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
1: Sete horas trinta e quatro minutos, eu vi aí o Momento Espírita num oferecimento do Centro Espírita Libertação, que estará com a gente amanhã, a partir das 10 horas da manhã até as 11, conversando sobre Espiritismo aqui na Cultura, um sábado sim, um sábado não, né? Este é o primeiro sábado do mês, portanto, estaremos com a presença ao vivo aqui da equipe do Centro Espírita Libertação. E no terceiro sábado, da mesma forma, não? Nos outros sábados, o programa continua o nosso espaço de sábado especial, sempre com um convidado nos sábados, intercalando também um convidado, uma entidade, às 10 às 11 da manhã aqui na Cultura. São 7h34 da manhã, 7 horas mais 34 minutos. Vamos trazendo o Dilermando Brito, momento político agora aqui na Cultura, né? A política nacional, a política internacional. É claro que o foco é a eleição de domingo. 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Dilermando Brito, fique à vontade, bom dia.
2: Bom dia, Padilha, bom dia, ouvintes aqui de Dilermando Brito. Bem, ouvinte, ontem teríamos primeiro debate com a presença de Flávio Bolsonaro, pois Lula já tinha cancelado sua participação. E eu digo teríamos porque houve uma desistência de Flávio Bolsonaro, depois de duas decisões tomadas ao longo da tarde e da noite.

0: condições e o termo das perguntas e posição dos demais participantes. Renan Santos só participou dos debates porque a Globo convidou. Na verdade, uma das regras é que eles teriam que ter um mínimo de deputados, que eles não têm. Somente por isso, eles só participaram porque foram convidados. Quando chegou o final agora, no último agora, a Rede Globo simplesmente não convidou, e ele entrou na justiça, primeiramente foi com a Carmen Lúcia, que negou a ele a ida à coisa, mas o Gilmar Mendes puxou para si, passou por cima da palavra da Carmen Lúcia e determinou que ele comparecesse. Vejam só. O senador e candidato à presidência da República, Flávio Bolsonaro, afirmou nesta quinta-feira que não irá compactuar com a censura e interferência do judiciário nas eleições e anunciou sua desistência do debate da TV Globo, previsto para esta noite. A manifestação ocorreu poucas horas antes do início do programa, após decisões judiciais modificarem as regras da composição do confronto. Ao final, Flávio Bolsonaro associou sua campanha à defesa da democracia e pediu votos para o primeiro turno. Pelo bem do Brasil, Flávio Bolsonaro. E por fim, ouvinte, a TV Globo cancelou o debate presidencial que seria realizado ontem à noite. Durante a justificativa para o cancelamento, ela criticou pesadamente o Supremo Tribunal Federal e titubela o governo, porque o governo está realmente muito atrelado ao STF. E esse movimento, ouvinte, o povo percebeu. Quem assistiu ontem a Rede Globo percebeu a influência total do Supremo Tribunal Federal a mando do governo federal. Bem assim, né, ouvinte? Eu acredito que seja a primeira vez que não houve debate presidencial na Globo, depois da redemocratização. A esquerda sabe que os números não mentem. Eles foram para o tudo ou nada ontem à noite. A questão é que o povo viu a jogada deles. Está claro, dá para perceber. E eu acho assim, né, que seja feita a vontade do povo. E peço realmente que o Supremo Tribunal Federal não se meta nas eleições. Aos ouvintes da Rádio Cultura, Dilermando Brito.
1: Muito bem, todos nós pedimos, né, companheiro Dilermando Brito? Estamos suplicando que não se metam mais, né? Confusão demais. Que confusão este Tribunal Superior Eleitoral, esse Tribunal Superior Eleitoral também, né? Agora também envolvido, né? Com esta ministra aí que deu essa primeira decisão de não deixar falar o nome do Lula, não falar, não deixar o púlpito vazio, quer dizer, todos os debates até hoje vistos, e você lembra, quando o determinado candidato que está entre os favoritos não comparece, há um púlpito vazio e há perguntas ao púlpito, já que ele não compareceu, há perguntas direcionadas a ele, no caso, o púlpito vazio. Porém, desta vez, a justiça, como disse muito bem o Dilermando, a justiça resolveu se tornar mais parcial do que nunca, né? Mais parcial do que nunca. Olha, nunca se viu na história deste país algo parecido, né? Nem na época da ditadura não existia isso, né? Existia pelo menos uma tentativa ou ser imparcial, né? A justiça. Porém, meu amigo, agora nem parece. Agora está claro, está na cara, né? Todos nós percebemos, como disse o Dilermando, percebemos muito claramente o que querem aqueles que estão no poder. Estão no poder, querem permanecer de qualquer forma, de qualquer jeito. O nosso único jeito é o voto, seja para eles, seja contra eles. Mas temos que votar e democraticamente decidir. Se a justiça continuar interferindo, vai cair com toda certeza, é a própria justiça. São os próprios juízes que, infelizmente, envergonham o nosso Brasil. Estamos vermelhos de vergonha. Não vermelhos de partido ou de ideologia. De vergonha por estes maltratados e malfeitores, né? Malfeitores da democracia brasileira, que são os ministros do Supremo Tribunal Federal.

0: e alguns também do STF. Que pena, né? Que pena, poderíamos ter uma democracia plena se tudo fosse realmente feito às claras e com imparcialidade por parte da justiça, mas não é. Há muito tempo já se fala nesse assunto, né? O ex-presidente Jair Bolsonaro, que está lá preso, já falava sobre isso. Já falava sobre isso claramente, que o problema do Brasil estava no Supremo. Um dos ministros, porém, existia podridão ao redor dele. Toda a podridão está lá. E ganhe quem ganhar, vença quem vencer domingo, precisamos limpar essa gente. Precisamos mudar, e nós temos falado muitas vezes aqui, né? Claro que nós somos pequenininhos, uma pequena gotícula num grande oceano. Mas se todos nós fizermos a nossa parte, cada um, vai chegar a um ponto em que nós seremos o oceano. Seremos todo o oceano. E este oceano precisa mudar a forma de escolher os ministros do Supremo e os, não só do Supremo, mas de todas as instâncias superiores da justiça. Mudar a forma de escolher. Se não mudar, vai continuar assim e o Brasil continuará envergonhado de seus líderes, líderes da área judicial e também muitos da área política, que estão totalmente atrelados e envolvidos a esta justiça podre do Brasil. Infelizmente, é uma justiça podre. Não deixar com que os candidatos livremente que queiram ir se manifestem dentro de regras estabelecidas por eles próprios, como sempre foram estabelecidas por eles próprios, né, com as emissoras de rádio, de televisão, senta-se numa mesa, discute-se critérios. Eu já participei de diversos debates, é assim. Discute-se critérios e vai para o debate. Quem não quer ir, não vai, mas é citado durante o debate. Debate é feito, quando é televisão, o espaço aparece lá como vazio. Agora não pode, porque tem alguém especial, como disse o Dilermando, alguém muito especial que se chama Lula da Silva. E aí, meu amigo, a democracia vai para o beleléu. 7h43, um rápido intervalo e a gente volta já na sequência, repercutindo essa questão aí de ontem à noite da TV Globo, que queria fazer um debate e não conseguiu fazer. Já.
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4: Muito bem, estamos de volta. Durante o programa ainda vamos ter aqui informações sobre as eleições, né? Detalhes aí de onde você vai votar. Aqui em Orleans, por exemplo, lá no bairro Corridas, bairro Nova Orleans, há uma pequena modificação. A escola está em reforma e ao lado da escola existe uma creche, a creche Débora Laurentino. É lá que será a sessão eleitoral do bairro Nova Orleans, da Grande Corridas. As sessões, né? São três sessões lá. Tá bom? E outras informações durante o programa, você vai acompanhando aqui todas as novidades da eleição. Quero mandar um abraço aqui para Maria Antônio Rabelo da Veiga, está pelo YouTube acompanhando o nosso programa. O Murilo Marcolino, bom dia, meu amigo Padilha, bom dia aos ouvintes da Rádio Cultura, que tenhamos um ótimo dia e um ótimo final de semana a todos. Também o Murilo diz o seguinte: voto é algo muito importante para a nossa nação, e então escolha bem e faça o melhor para o Brasil. É isso aí. O Ednésio Laurindo, meu amigo Zeca do Piso, manda um bom dia com Jesus no coração. O Marino De Piccoli também mandando seu bom dia. Muito bom dia, Marino. Também a família De Piccoli, né? O Carlos Alberto Heberlin disse o seguinte: STF atrelado ao comunismo, onde já se viu burlando as leis. E aí ele coloca mais uma frase aqui, que como é período eleitoral, eu não vou reproduzir esta frase, né? Até para não ser tendencioso aqui na questão eleitoral específica. Porém, ele tem toda a razão. Realmente precisamos desatrelar o STF da política como um todo, ao comunismo, e seja qual for a ideologia, né? Não pode ser nem comunista e nem muito menos de outros

0: outras ideologias. Tem que ser realmente a balança, né? Tem que ser aquela balança que é o próprio símbolo da justiça, que é decidir as questões com imparcialidade. Infelizmente, o STF, concordo contigo, Carlos, totalmente parcial, e aí a grande maioria dos ministros, né? Porque tem alguns até que não são tão parciais, mas ainda tem. Então, a única forma de melhorar o STF e as instâncias superiores da justiça é escolhendo diferente os representantes que vão lá, né? Dando um mandato para eles específico e escolhendo de forma diferente, sem interferência política e com interferência de conhecimento, de testes, enfim, de realmente para que sejam isentos de qualquer indicação. Porque quando for indicado, vai defender o chefe, não tem dúvida alguma. Já vai para lá com a missão, né? E aí, imaginem só, né? Daqui o próximo mandatário terá mais 4 ou 5 ministros para indicar. Esse próximo mandatário, seja quem for, terá todo o STF na sua mão. E é assim. Então a escolha está errada, né? A justiça tem que ficar isenta e a forma de escolher os juízes também tem que ser isento de qualquer linha política, de qualquer ideologia. Aí nós teremos uma justiça séria. Senão, nunca haverá. 7h53, 7 horas mais 53 minutos. Vamos ouvir então. Ontem, a repercussão foi grande ontem, né? A repercussão de toda a expectativa que existia em cima do debate da Globo ontem, né? E a interferência da justiça nas regras foi o que levou os candidatos, alguns desistirem, e a própria Globo cancelar. Aliás, podemos falar o que quiser da Globo, já foi tendenciosa, ainda é, porém, é uma emissora com muita responsabilidade, com grande audiência. E esta emissora, que é TV aberta, né, tinha uma, como tradição já, o último debate sempre foi feito pela Globo. Quem acompanhou, quem acompanha a mídia brasileira sabe, sempre o último debate a Globo promovia, e promovia de uma forma muito tranquila, embora às vezes alguma tendência nas entrevistas e comentários de jornalistas, porém no debate muito isenta e muito diremos assim, obedecendo às regras estabelecidas pelos próprios candidatos e seus representantes, estabelecem regras dentro da lei eleitoral, é claro, sem fugir à lei, e coloca o debate no ar. Ontem estava tudo pronto. Meia hora, um pouco mais antes, foi cancelado pela Globo em função de tudo aquilo que nós já ouvimos aqui, né? Já ouvimos aqui em função de tudo o que aconteceu. Os candidatos à presidência da República, que haviam confirmado presença ontem, lamentaram o cancelamento deste encontro após a emissora receber na noite de ontem duas notificações de decisões judiciais que interferiram diretamente nas regras previstas previamente acordadas pelos candidatos e seus assessores. Augusto Cury, do Avante, partido Avante, né? Flávio Bolsonaro, do PL, que estava confirmado depois, meia hora antes, ele cancelou em função, explicou por quê, né? Em função da interferência judicial nas regras, né? Romeu Zema, do Partido Novo. Também o Ronaldo Caiado, do PSD. E a justiça interferiu tanto que colocou até o Renan Santos, lá na última hora também, bagunçou totalmente a organização do debate de ontem, né? Bagunçou totalmente. Talvez fosse este o objetivo, né? Realmente bagunçar para cancelar. E foi o que conseguiram, né? Os juízes, aqueles malfeitores do Supremo Tribunal Federal. Vamos ouvir um pouco do que disseram os candidatos do momento em que nós tínhamos a expectativa de termos um debate na Globo. A própria Globo se manifestou e vamos ouvir a partir de agora o que disse o âncora da Globo, né, sobre o assunto.
1: A todos. A Globo recebeu há pouco duas intimações judiciais

0: relacionadas à realização do debate presidencial programado para esta noite. A primeira é assinada pela ministra Estela Aranha, do Tribunal Superior Eleitoral, e atende a um pedido da coligação da candidatura de Lula do PT à presidência do Brasil. A decisão torna inválido o item das regras do debate que trata de candidatos ausentes. A ata com as regras, assinada por todos os partidos, inclusive o PT, determina que em caso de ausência do candidato, o púlpito reservado a ele seja mantido vazio no cenário com uma placa que o identifique. E que numa das rodadas de tema livre, os candidatos presentes que assim desejarem, formulem em 30 segundos a pergunta que fariam ao candidato que não compareceu. A decisão da ministra Estela Aranha proíbe o púlpito com o nome de Lula e a formulação das perguntas que seriam feitas a ele. A segunda intimação recebida pela Globo esta noite é de uma decisão proferida pelo ministro Gilmar Mendes do Supremo Tribunal Federal e atende a um pedido feito pelo partido Solidariedade a respeito da participação no debate de Renan Santos do Missão. As regras que estabelecem que candidatos devem ser obrigatoriamente convidados para debates em rádio e TV são determinadas por lei, reguladas por portaria do Tribunal Superior Eleitoral. Devem ser convidados obrigatoriamente os candidatos de partidos com representação de pelo menos 5 parlamentares no Congresso Nacional. Em atendimento a essa regra, a Globo convidou para o debate os candidatos Augusto Cury do Avante, Flávio Bolsonaro do PL, Ronaldo Caiado do PSD e Lula do PT. Uma outra decisão, essa da última terça-feira, do presidente do TSE, Cássio Nunes Marques, alterou o entendimento do próprio TSE sobre contagem de parlamentares no Congresso para fins de debate e decidiu que Romeu Zema do Novo teria direito de participar. A decisão do ministro Gilmar Mendes do Supremo, proferida há pouco, determinou a participação do candidato Renan Santos, mesmo o Missão, partido de Renan, tendo apenas um parlamentar no Congresso Nacional. A Globo tem longa tradição na organização de debates eleitorais. Nosso propósito é promover a discussão de ideias para o Brasil, oferecer aos eleitores a oportunidade de comparar projetos. Nosso dever é o de promover a democracia. Mas as sucessivas decisões judiciais, tomadas momentos antes do debate, causam insegurança jurídica e representam uma interferência indevida na liberdade que os veículos de imprensa têm de organizar os debates eleitorais. Por essa razão, a Globo decidiu cancelar o debate desta noite. A Globo agradece aos demais candidatos e faz todos esses esclarecimentos em respeito aos eleitores e ao público que esperavam ter a oportunidade de ouvir propostas para o futuro do país.
1: Aí, portanto, a explicação da Globo, né? Por que foi suspenso, foi cancelado o debate de ontem à noite. Aí temos os candidatos, né, se manifestando também, os candidatos, como, por exemplo, né, o Augusto Cury, vamos começar com ele, do Partido Avante. O STF deveria ser um dos alicerces da democracia e alicerces ficam no solo, disse ele. Seguram tudo e não bagunçam tudo ou derrubam tudo. Vamos ouvir o que disse o Augusto Cury a partir de agora.
2: A democracia e alicerces ficam nos solos, discretamente, como guardião da Constituição. Os debates representam o oxigênio da democracia. Sem os debates, nossos céus não têm estrelas, nossas manhãs não têm orvalhos. Sem os debates, você não conhece as ideias. Sem as ideias, você fica no obscurantismo.
1: Romeu Zema também falou, vamos ouvir o que disse ele.
3: Essa insegurança jurídica via decisão judicial sem nenhum respaldo na legislação.
4: Agora, nesse momento, chegou, acho que no seu ápice, poucos minutos antes de iniciar o debate da Globo, onde milhões de pessoas estavam aguardando ansiosamente para comparar as propostas dos candidatos e escolherem o seu candidato para daqui a 3 dias comparecerem às urnas na maior festa da democracia.

0: E vem uma decisão ou várias decisões que corroboram com a censura.
1: Tá aí, portanto, uma parte do que falou aí o candidato do PL,
2: O ministro do STF, Gilmar Mendes, acaba de decidir que o candidato Renan Santos, do Missão, pode participar do debate da Globo. Ele tomou essa decisão agora há pouco, atendendo a um pedido do Solidariedade. E segundo a decisão, ele deve participar na vaga aberta pela desistência do candidato Luiz Inácio Lula da Silva, nas mesmas condições de tempo, perguntas e posição asseguradas aos demais participantes, que são facultadas às emissoras, adaptações necessárias para essa dinâmica do debate.
1: Tá aí, portanto, as explicações da Globo, entrou aí também a entrevista que concedeu o Flávio Bolsonaro. Daqui a pouquinho eu volto aí, depois do intervalo, vou trazer mais algumas informações para vocês sobre o que pensam os candidatos, né? Os candidatos à presidência da República sobre este cancelamento do debate, essa bagunça toda do Supremo Tribunal Federal, juntamente com o Tribunal Superior Eleitoral, que deveriam estar dentro das leis, dentro da Constituição, decidindo as pendências, né, as pendengas todas, mas estão parcialmente decidindo e induzindo o eleitor a pensar algo diferente. 8:03, 8:03, a hora certa é da Ótica Pacheco, um rápido intervalo e eu volto já continuando aqui com esta análise, né, com esta repercussão do cancelamento do debate de ontem, prejudicando em muito as eleições deste ano. Já a gente volta.
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6: São 8 horas da manhã, mais 9 minutos, 8 e 9. Estamos de volta. O nosso programa Espaço Aberto vai até as 9 da manhã. Depois das 9 tem o nosso companheiro Amarildo Teles e o Show da Cultura. E amanhã é sábado, né? Amanhã é dia 3, mais um programa conversando sobre espiritismo às 10 horas da manhã. Um programa produzido e apresentado pelo Centro Espírita Libertação de Orleans. Conversando sobre espiritismo amanhã, a partir das 9 da manhã, aqui na Cultura. Olha, hoje no programa Saúde em Sintonia, às 11 horas da manhã, hoje às 11 horas, a presença confirmada do ginecologista Dr. Richard Coan Cardoso. Dr. Richard estará aqui, é da Clínica da Mulher, Clínica La Santé. Outubro Rosa é o tema principal, o tema de fundo do nosso programa, mas vamos falar sobre saúde de uma forma geral, né? Com o Dr. Richard, aproveitar a presença dele aqui, deste especialista, né? Na área, especialmente na área de ginecologia e também de obstetrícia aqui na cidade das Colinas. Olha, são 8:10, 8 horas 10 minutos. Atenção, ouvintes, para esta nota de falecimento. Faleceu às 7:50 de ontem, na manhã de ontem, no Hospital Santa Otília de Orleans, com 83 anos, a senhora Roneide Maria Mota. Dona Roneide deixa 6 filhos, 2 em memória, netos e bisnetos. O cerimonial de despedida está acontecendo na capela mortuária no distrito, na comunidade de Pindotiba. O encerramento, previsto para daqui a pouco, às 9 horas da manhã, no cemitério de Pindotiba, havendo antes a celebração na capela local. Noticiamos com muito

0: muito pesar o falecimento da senhora Roneide Maria Mota, informou Grupo Zappellini. 8:11, 8:11.
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0: Muito bem, continuando as opiniões dos candidatos que estavam convidados para o debate de ontem na Rede Globo de televisão, canal aberto, né? Continuando, vamos ouvir agora o Ronaldo Caiado, o que que ele disse logo depois do cancelamento do debate e de toda a confusão que a justiça brasileira ontem acabou fazendo com este debate, que seria muito importante para ouvirmos as opiniões de cada um, né? Vamos ouvir o que disse Ronaldo Caiado.
2: O que nós estamos assistindo hoje é uma afronta completa à democracia, onde o TSE, mas o Supremo Tribunal Federal amanhã provavelmente terão a pretensão de reunir entre eles e decidir quem vai ser o presidente da República. Isto é inaceitável. Olha, comprometeram o resultado do processo eleitoral, impedindo que nós estivéssemos num debate com a importância como esse, sendo que todos os partidos assinaram as regras.
0: Tá aí, portanto, né, opinião do Ronaldo Caiado, um dos candidatos à presidência. Outro candidato é o Romeu Zema. Vamos ouvir o Partido Novo. Romeu Zema também se manifestou logo após o cancelamento do debate de ontem à noite.
3: Lamentável que de última hora tudo tenha mudado via decisão judicial sem nenhum respaldo na legislação. O que nós estamos vendo é a politização total do judiciário, que fica atuando não de acordo com a lei, mas de acordo com algum candidato que eles querem que ganhe para poder manter os seus privilégios e corrupção, como nós temos visto.
0: Tá aí, portanto, Romeu Zema, né? Romeu Zema também dando sua opinião sobre este assunto de ontem à noite. Agora vamos ouvir também, já ouvimos aqui no início, na primeira parte, né? O candidato do Avante, o Augusto Cury, e agora para encerrar, o candidato, um dos favoritos da eleição, né? Juntamente com o atual presidente, um dos favoritos dessa eleição, que é o Flávio Bolsonaro, do Partido Liberal, PL. Também indignado com a situação, ele também se manifestou logo após ontem o cancelamento do debate. Vamos ouvir.
4: Essa insegurança jurídica, que é óbvia, todos percebem, que já vem acontecendo, não é de agora. E agora, nesse momento, chegou, acho que no seu ápice, poucos minutos antes de iniciar o debate da Globo, onde milhões de pessoas estavam aguardando ansiosamente para comparar as propostas dos candidatos e escolherem o seu candidato para daqui a 3 dias comparecerem às urnas na maior festa da democracia, e vem uma decisão ou várias decisões que corroboram com a censura.
0: Pois é, está aí, portanto, corroboram com tudo, inclusive com a censura.
2: O que nós estamos assistindo hoje?
0: Aí, com a censura total ao debate, né, da forma que estava sendo programado pelos próprios partidos, próprios concorrentes que formularam a forma do debate. Então, é lamentável realmente, e as entidades brasileiras se manifestaram ontem também, entidades ligadas especialmente ao rádio, à televisão, em nota conjunta ontem, a Associação Brasileira de Emissoras de Rádio e TV, a ABERT, a Associação Nacional dos Editores de Revistas, a ANER, e a Associação Nacional de Jornais, a ANJ, manifestaram profunda indignação com a intervenção judicial nas regras previamente definidas no debate que a Rede Globo faria com os candidatos à presidência. Entre aspas, as entidades entendem que a interferência não se trata apenas de uma imposição de obrigações, sem previsões em lei, contra uma emissora privada. É, sobretudo, uma agressão à liberdade de imprensa ao forçar a condução do debate em desrespeito a regras acordadas há meses entre a emissora e os partidos. O debate foi cancelado há poucas horas do início, do programado, né? Após a Globo receber duas notificações que interferiram diretamente nas regras previamente acordadas. Aí, portanto, a primeira foi de uma ministra do TSE, né? A Esther.

0: Marcela Aranha, do Tribunal Superior Eleitoral, que atende um pedido da coligação da candidatura de Lula, do PT, à presidência da República. A decisão torna inválido o item das regras do debate que trata dos candidatos ausentes. Mudou totalmente, né? E a decisão da ministra Estela Aranha, que foi nomeada pelo próprio Lula, né? Isso que eu disse há pouco. Enquanto tiver nomeação de ministros lá diretamente pelos presidentes, eles serão atrelados àqueles que nomearam, não tem dúvida, né? Então, ou muda-se essa regra, ou vai continuar como dantes, sempre, né? E nós vamos ficar cada vez mais atrelados a decisões ditatoriais de justiça, da justiça brasileira. A segunda intimação recebida da Globo, ontem à noite, é uma decisão proferida pelo ministro Gilmar Mendes, outro, né? Outro atrelado do Supremo Tribunal Federal. E atende a um pedido feito pelo Partido Solidariedade, que é também ligado ao Lula, né? E a respeito da participação de debate, no debate de Renan Santos, do Partido Missão. E aí, você ouviu e viu aí, né? Tudo que aconteceu durante o dia de ontem, final da tarde, início da noite, era assunto em todos os canais de TV, de rádio, nos portais, enfim, este cancelamento do debate, que poderia ser o mais importante debate para a decisão do voto, e foi cancelado, bagunçado, e talvez intencionalmente bagunçado, para que não houvesse o debate, porque um dos candidatos favoritos também, como é o caso do candidato do PL, o candidato Flávio Bolsonaro, é o caso do Lula, que estão aí praticamente em empate técnico em quase todas as pesquisas, como ele não iria participar, os ministros resolveram bagunçar o coreto até que a Globo cancelou o debate de ontem, né? Foi mais ou menos esta a intenção e eles conseguiram, né? Bagunçar o coreto para que não houvesse o debate. 8h18, eu volto já depois do intervalo com mais informações. Fique ligado.
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Muito bem, estamos de volta ao nosso programa aqui no nosso espaço aberto, todos os dias neste horário, você já sabe, né? Temos sempre as informações quentes do dia, da semana para você aqui na Cultura. 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Aí, algumas semanas aí eles não participaram, mas a partir de semana que vem a Cressol estará de volta com a gente por aqui, né? 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

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Olha, hoje tem Saúde em Sintonia, eu já falei, né? Dr. Richard Cuan Cardoso já confirmou presença, estará com a gente. É um privilégio termos ele aqui por uma hora para debater sobre saúde. E é claro, Outubro Rosa. Estamos aí no segundo dia de outubro, né? Já tivemos a participação na última terça-feira das meninas de Rosa, falando sobre a programação do Outubro Rosa. E agora, Dr. Richard vem trazer dicas de saúde para as mulheres. Outubro Rosa, muitos outros assuntos importantes da área de saúde que o Dr. Richard vai enriquecer aqui o conteúdo do nosso programa Saúde em Sintonia, que tem oferecimento especial da JetMed, 24 anos cuidando de sua saúde. 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Dr. Richard Cuan Cardoso, que está conosco hoje no programa ao vivo, a partir das 11 da manhã. 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Doutor Hamilton já confirmou também, estará com a gente também. Será uma semana especial, né? Vamos falar sobre saúde da mulher, saúde da mente, saúde do cérebro, enfim. Vamos falar sobre muitas coisas importantes sobre saúde neste mês de outubro e vai continuar em novembro com a saúde do homem, né? 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Olha, falando em saúde, é importante, né, você se cuidar. Cuide-se muito da sua saúde. E amanhã, como falei há pouco no programa, amanhã teremos às 10 horas da manhã o programa sobre conversando sobre espiritismo, né? A partir das 10 horas da manhã, não perca aqui na Cultura FM. Olha, a Maria Gorete Volpato Alberton mandando seu bom dia aqui também. Muito obrigado, Maria Gorete. A Zaida Andrade, bom dia, abençoada sexta-feira para nós. A Albertina Maria Cavagnoli também. Muito bom dia, muito obrigado aí pela manifestação de vocês. No WhatsApp aqui, também muitas manifestações dos nossos ouvintes pelo WhatsApp, né? O José Furlan, lá de Termas do Gravatal, de São Ludgero também, ele mora ali, mora lá, né? Também o Hermínio, professor Hermínio lá da FEBAV, do Unibav, também está acompanhando o programa. Bom dia para o Edson Pisoni, o Ito, ali da Ponte Preta, um abraço. O Renato de Biasi, lá de Rio Pinheiros Alto. A Ivonete Ramos, que no sábado, amanhã também, estará participando do seu programa aqui. A Mão de Deus está aqui a partir do meio-dia, aqui na Cultura. A Gorete Volpato Alberton. A Grazi e o Regi, lá do Bela Vista. O seu Trick. Seu Trick e o Tato também estão ligados. O Jair, meu mano, tomando um chimarrão lá em Palhoça e ouvindo a Cultura, muito bom dia. O Leonardo Ruza também está ligado. Também está ligado o Antônio Alcino, seu Sino, lá de Brusque do Sul. O Lindomar Butski, amigo caminhoneiro, Lindomar Butski, empresário de caminhoneiro.

0: Nhões, né? Está por aqui também ouvindo a cultura, toda a família. Dona Inês, seu Célio e a Karen, né? Também estão ligados. Tony Cascais e Dona Edna, muito bom dia. Zita Bertoncini e o Bimba, lá de Uruçanga. O Vantério Locatelli, ligado na cultura sempre. O Sérgio Coando Canudo. Dona Vanilde Ascari Alberton, bom dia. Ótimo trabalho, que Deus abençoe. O Luiz Lauro Baesso, gerente da Sicredi, também está ligado aqui com a gente. O César Betti, em Criciúma, está ligado também. O Rony da Barra e a Lu, muito bom dia. O Edson Demetrio Tigela, flamenguista, bom dia. O João Pereira e aos pedreiros todos, muito bom dia, João. E também a Azuleide Orben, o Arnaldo Meurer, de Braço do Norte, o Ademar Becker, o Juliano Briguente, enfim, a Rosângela Goulart, a Dandinha, o de Walter Coan, o Serrano, o Raildo, também o Eugênio de Almeida, lá do Rio Grande do Sul, o Marino de Piccoli, o Bicho do Milho, que estará no outro domingo com a gente. Nesse domingo não tem programa ao vivo, né, em função da eleição. E por falar em eleição, vamos falar um pouquinho também da nossa transmissão, né? No domingo estaremos aqui de plantão com informações durante a programação musical da Rádio Cultura, mas a partir das 16h, a expectativa e a apuração. Expectativa das 16h até as 17h, né? E a partir das 17h, 17h e pouco, a apuração, os primeiros votos, as primeiras tendências, a participação, inclusive, do RL News, que é o Robson Lunardi, estará com a gente. O Odílio Armando Brito também estará com a gente. Na medida do possível também o Jaci Zomer, né? Ou direto de sua casa, ou ainda se estiver hospitalizado, estará também fazendo algumas intervenções, para a gente poder ter aí para você toda a informação possível na hora, como sempre a cultura fez, né? Especialmente aquela que não sai na televisão, aquela daqui, né? Daqui de Orleans, as urnas, as sessões, onde estão sendo mais votados o candidato A, candidato B, enfim, candidato C. Os candidatos de uma forma geral, especialmente os ligados à nossa terra, à nossa região, tá bom? Sul de Santa Catarina. Então, acompanhe a programação da cultura no domingo. De manhã tem o Peão Cultura gravado, à tarde musical e a partir das 16h a transmissão aqui, o debate e as informações sobre as sessões eleitorais de Orleans e a apuração no município de Orleans principalmente, mas também a repercussão estadual e nacional, tá bom? 8h34, 8h34, a gente vai para mais um intervalo rápido e volta já. Daqui a pouco, 9h, tem Amarildo Teles e o Show da Cultura.
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4: Muito bem, estamos de volta. São 8:40. Faltam 20 minutinhos. 20 minutos nos separam das 9 da manhã. Daqui a pouco, às 9, tem Amarildo Teles e o Show da Cultura. Quero mandar um abraço aqui para o Alessandro Alberton, lá de Vila Nova. Também o bom dia vai para os amigos que estão ouvindo a cultura no interior do município de Orleans, né? Também o Bisto Milho, Delavi Pizzolatti, a Marley, a dona da Zilma, o Laudi Brugnara, muito bom dia, o Alessandro Baggio, lá do Rio Belo, do Rio Novo, né? O Alessandro, sua mãe, seu irmão, enfim, a toda a família. O seu Anestor Venâncio, está ligado sempre na cultura, o Antônio Sequinel, Toninho, lá de Rio Laranjeiras, Boa Vista, estão ligados, seu Arlindo, toda a família. Bom dia para o Pedrinho Alexandre, o Pedro Manco, e bom dia também para a dona Sueli dos Santos Borges, reside lá no Nova Orleans, sempre ligada na cultura. Sandro, lá do São Jerônimo. A Tânia Rodrigues, também ligada na cultura. O Eduardo Sanches e a Carol, que estão hoje comemorando um ano de convivência, né? Um abraço para vocês, beijo no coração. Carol, minha filhota, né? E o meu genro, que é o Eduardo Sanches. O Adriano Machado está ligado também, muito bom dia. Adriano França, lá da Taipa, também está ligado, a família toda. O Daniel Cascais, o Tony Cascais, dona Edna, o Aldair, o Odair André, né? Forte abraço. E o Jaci Zomer, que está lá, né? No hospital em Criciúma, mas está se recuperando bem, né? Apenas os cuidados agora do pós-operatório, sofreu uma cirurgia, já está bem, né? Abraço aí pro Jaci e pra dona Jô. O Gula, o angolista, né? Muito bom dia. O angolista que é o Fernando, né? Tá ligado aí também na cultura, muito bom dia, o Alto Paraná. Bom dia também para Lourdes, dona Lourdes Costureira, sua filha e toda a família. A Maricelma Bússolo da Rosa, bom dia. Bom dia também para Divânia Coan, pro Édio, pro Pedro Teza, pro Carlinho Teza, para toda a família. E aos candidatos, né? Os candidatos que estão aí cansados, né? Já estamos aí no penúltimo dia antes da eleição, hoje é sexta.

0: Amanhã é sábado, último dia de pedir votos. Amanhã pode pedir voto, sabe? Amanhã você pode pedir voto o dia todo. Não tem programa de rádio, não tem televisão, mas tem pedido de voto, né? Esses weed banner que estão na rua aí podem ficar também até amanhã. Aí no domingo não. Domingo não pode pedir voto, né? Você pode somente orientar os eleitores para onde vão votar, quais são as sessões eleitorais e democraticamente deixá-los votar, né, livremente. Este é o grande esteio da democracia, é o voto livre, né? Voto sem pressão. Daqui a pouco ainda eu volto a falar ainda no final do programa sobre essas pressões todas e o que pode acontecer no Brasil aí nessa eleição ainda, né? As previsões do que pode acontecer aí ainda até o dia da eleição e até a apuração, né? É uma apreensão total, né? Estamos apreensivos, todos os brasileiros estão apreensivos para saber o que querem fazer estes juízes dos tribunais com a nossa eleição, né? 8h43, 8h43, hora do esporte aqui na Cultura, né, Rodolfo De Vila? Rodolfo De Vila está com a gente para trazer o esporte local e regional, é isso? Bom dia, Rodolfo, seja bem-vindo.
1: Muito bom dia, Gerson Padilha, bom dia, ouvintes da Rádio Cultura FM, passando aí para trazer algumas informações do esporte aqui de Orleans e também a nível regional, nessa sexta-feira, Gerson Padilha e ouvintes da Rádio Cultura. Eu começo hoje aí pelo jogo que aconteceu ontem à noite aqui no estádio Osmundino Mateus, em Orleans, jogo pela Liga Verde Vale de Futebol, onde a equipe de Orleans acabou perdendo pelo placar de 2-1 para o 7 de setembro de Braço do Norte, e agora vai para a última rodada aí, precisando ganhar para, quem sabe, ainda se classificar para as semifinais da competição, né? Orleans soma um ponto aí na sua chave, né? E agora tem mais um jogo ainda fora de casa para, quem sabe, buscar uma classificação para as semifinais aí da Liga Amadora Verde Vale de Futebol, tá? Ontem ainda, pela segunda rodada, lá em Braço do Norte, a equipe da Associação União derrotou São Ludigero pelo placar de 2-1, tá? Com esses resultados, na chave A, a equipe da União de Braço do Norte já está classificada para a semifinal, soma 6 pontos ganhos, Orleans tem 1, e a equipe de São Martinho ainda não pontuou. Já no grupo B, liderança da União de Armazém, 4 pontos ganhos, São Ludigero e 7 de setembro com 3, completam aí a classificação de momento do Regional de Futebol promovido pela Liga Amadora Verde Vale, viu? Como eu comentei, Orleans tem mais um jogo ainda. Orleans vai jogar contra a equipe de São Ludigero, fora de casa, precisando ganhar, precisando vencer para, quem sabe, ainda almejar uma das vagas na semifinal aí da Liga Amadora Verde Vale. Portanto, ontem à noite aqui em Orleans, derrota do time de Orleans por 2-1 para a equipe do 7 de setembro de Braço do Norte. Amanhã, Padilha, amanhã sábado, a partir das 16 horas, no ginásio municipal Homero de Miranda Gomes, a grande final do Campeonato Municipal de Futsal Feminino Adulto, hein? É amanhã, bola rolando, 16 horas. O jogo final entre Alfa e Colinas. Amanhã à tarde, portanto, 16 horas, no ginásio de Orleans, conheceremos a campeã, né? A equipe campeã, hein? Do Municipal de Futsal Adulto Feminino aqui de Orleans, tá? Fica a dica, fica o convite para o pessoal comparecer amanhã à tarde ali no ginásio Homero de Miranda Gomes para prestigiar aí o jogo final nas meninas. E para fechar a minha participação aqui nesta manhã na Rádio Cultura, só para reforçar, né, a respeito aí do campeonato de futebol suíço dos clubes 4S, tá? A competição teve início semana passada, mas não haverá rodada nesse fim de semana, viu? Em decorrência das fortes chuvas, né, a organização optou aí por adiar a segunda rodada, que seria neste sábado. Portanto, nesse fim de semana, nós não teremos rodada aí

0: Campeonato de Futebol Suíço Adulto dos Clubes 4S e outras informações do esporte a partir das 18 horas e 10 minutos dentro do Cultura Esportes. Para a Rádio Cultura FM de Orleans, falou Rodolfo de Vila.
1: É isso aí, Rodolfo de Vila. Forte abraço para você, meu amigo. Rodolfo de Vila, portanto, volta, é claro, hoje às 6 horas da tarde, 6h10, para trazer as informações do esporte ainda mais detalhadas, né? 6h10 até às 7 horas da noite. E na segunda-feira estará de volta aqui com a gente para os resultados, né? Do fim de semana, dos jogos que estão acontecendo pela região. 8h48 agora, faltam 12 minutinhos, 12 minutos nos separam das 9 horas da manhã. Atenção, ouvintes, para esta nota de falecimento. Faleceu às 7h50 de ontem, no Hospital de Orleans, com 83 anos de idade, a senhora Roneide Maria Mota. Dona Roneide deixa 6 filhos, 2 em memória, netos e bisnetos. O cerimonial de despedida está acontecendo na capela mortuária da comunidade de Pindotiba. E o encerramento previsto para agora, às 9 horas da manhã, no cemitério de Pindotiba, havendo antes celebração na capela local. Noticiamos com muito pesar o falecimento da senhora Roneide Maria Mota, informou Grupo Zappellini. Agora faltam 10 para as 9, 10 minutinhos nos separam das 9 horas da manhã. Espaço aberto aqui na Cultura, vamos juntos até as 9 e depois tem o Amarildo Teles e o Show da Cultura até as 11, né? 11 horas da manhã, hoje recebendo Dr. Richard Coan Cardoso no Saúde em Sintonia. Saúde em Sintonia, portanto, Dr. Richard estará conosco a partir das 11 horas da manhã até o meio-dia, aqui na mais ouvida da cidade. Olha, os candidatos, boa sorte, né? Aos candidatos à eleição deste ano. Amanhã às 9 da manhã, nós teremos aqui, 8h30 da manhã, o nosso programa especial de sábado, que é o espaço de sábado, né? A gente vai trazer mais detalhes sobre as eleições amanhã também. Eleições que estão aí acontecendo com muita expectativa, com muita turbulência, né? Especialmente por parte da justiça brasileira, que está toda confusa, né? Confusa e realizando muita confusão, fazendo muita confusão. A Globo cancelou o debate de ontem com os candidatos, você já ouviu aqui no programa, né? Os motivos do cancelamento e tudo mais, né? Mas as outras informações da eleição também a gente traz para você amanhã também durante o programa, a partir das 8h30 da manhã até às 10. Às 10 horas, conversando sobre espiritismo amanhã aqui na Cultura, no oferecimento do Centro Espírita Libertação, tá bom? 8 horas mais 51 minutos, faltando 9 minutinhos para as 9 da manhã. Eu falava dos candidatos aqui da região, né? Quero mandar um abraço ao Dr. Ulisses Gabriel, candidato a deputado estadual. Dr. Jorge Luiz Có, também candidato a deputado estadual. Dr. Irani Alberton, também candidato a deputado estadual. O Betinho de Braço Norte, José Roberto Marcelino, também candidato a estadual. O Gessé Lopes, que é aqui do Sul, me parece que é de Criciúma ou de Forquilinha, né? Também o abraço e boa sorte. O Pepe Colasso de Tubarão, né? E também o Guilherme Colombo, todos do Sul que eu conheço, que eu tenho mais conhecimento, né? Os demais estaduais podem ter mais alguns do Sul, mas não temos conhecimento aqui, não temos a relação. Os federais aqui, vou começar pela Rose Moraes, né? A Roseli Moraes, que é daqui, de Orleans, e que também colocou seu nome à disposição. O Ricardo Guide, que é candidato também a federal. O Daniel Freitas, que também é candidato a federal. O Júlio Garcia, que é do Sul também, representa o Sul, a Júlia Zanata, que também é de Criciúma, e o José Hamilton Schaefer, que também é candidato a deputado federal. Esses que eu lembro agora aqui, que são os candidatos do Sul mais lembrados aí, pelo menos na eleição, nas pesquisas, aparecem bem, e nós desejamos a todos eles boa sorte nessa caminhada. Tem mais hoje e amanhã de campanha, né? Depois é só votar e depois contar os votos. Por falar em contagem dos votos, neste domingo Você vai acompanhar a programação.

0: Programação da Cultura, desde manhã até à noite, e a qualquer momento a gente pode intervir aqui na programação, trazendo entrevistas, comunicações, comunicado da própria Justiça Eleitoral, enfim, para que a eleição se torne cada vez mais democrática, aberta e transparente, né? E nós da Cultura estamos aí fazendo a colaboração que podemos fazer. E a partir das 16h, no domingo, 16h, portanto, não esqueça de ligar o rádio aqui na Cultura, que a gente vai ter a repercussão das urnas, ou seja, já a expectativa da abertura das urnas, final de votação, que vai até às 17h, e depois os resultados, urna a urna, aqueles que forem chegando para a gente e que forem sendo computados também no Tribunal Regional Eleitoral ou no cartório eleitoral aqui de Orleans. Tá bom? Teremos então este trabalho neste domingo, né, para sabermos quem serão os vencedores da para a Câmara Estadual, Federal, senadores e também governador e presidente da República. Lembrando que o voto é de cima para baixo, é de deputado federal, que com 4 dígitos é o primeiro voto que você vai fazer na urna eletrônica. O segundo é o deputado estadual, com 5 dígitos, 5 números, né? O terceiro e o quarto são os 2 senadores. Não pode ser o mesmo número, tem que mudar, né? Então, primeiro senador, segundo senador que você quer votar. E depois vem o governador, que são 2 dígitos apenas. Os senadores são 3 dígitos, né? E o governador são 2 dígitos. O presidente da República também 2 dígitos, tá bom? Todos, portanto, é toda a explicação da sequência do voto. E, é claro, você tem direito de votar a partir dos 18 anos, direito e dever, né? Que é lei obrigatória, é obrigado votar até os 70. Depois dos 70 e antes dos 18, dos 16 aos 18, é facultativo, ou seja, você vai votar se quiser. Mas é importante votar, né? Quem puder ir, quem tiver saúde, vá e vote, porque é o momento em que nós temos vez e voz, né? Temos vez e voz para podermos dizer quem deveriam ser os nossos ou deverão ser os nossos representantes lá na Câmara Estadual, na Assembleia, na Câmara Federal e também, né, como governador e como presidente da República e os senadores. Ok? Daqui a pouquinho o Marino Teles já está chegando aí, daqui a pouquinho ele já vai com o seu Show da Cultura, com mais informações, muita música e muito, muito entretenimento e, é claro, também interação com você, ouvinte, né? Você vai também concorrer a prêmios aqui no nosso Show da Cultura, que começa já já. Para encerrar o programa, eu tenho aqui um podcast, uma live que foi feita ontem num canal especial do Pablo Marçal. E ele recebeu aqui o candidato a presidente que ficou bastante frustrado, né? Queria participar do debate, com a interferência da justiça não participou também, já desistiu antes mesmo da Globo anunciar o cancelamento. Mas o Pablo Marçal, juntamente com o Flávio Bolsonaro, conversaram um pouco sobre a decisão judicial e tudo mais, né? E vamos ouvir o que eles disseram, um pouquinho do que eles disseram aqui no nosso programa, para encerrar o programa de hoje e ilustrar, né, esta bagunça da justiça brasileira. Vamos ouvir.
1: É um bom país para tentar se reeleger. Essa luta dele, essa sede dele pelo poder tem que acabar daqui a 3 dias, Paulo.
2: Presidente, a gente que é do direito entende que o Brasil está debaixo de uma instabilidade jurídica absurda. A gente nunca viu na história a Rede Globo, televisão, cancelar o debate. E a gente, todo o time competente que você escolheu estava ali pronto para deslocar. E uma tacada judicial, faltando alguns minutos, né, para começar a validar os candidatos ali na participação do debate, alguém entra e proíbe de mostrar esse ponto aqui do Lula vazio. Isso não aconteceu na Band, mas hoje, que tem uma grande audiência, onde você ia brilhar.
0: Tá aí, portanto, um pouquinho da live, né? Indignados aí com essa situação toda aí, os candidatos todos e também aqueles que iriam participar do debate e o próprio Pablo Marçal aí, que é adepto também aí da candidatura do Flávio. Olha, são 8h57, terminamos o programa assim, é claro, voltamos às 11, eu e Dr. Richard Juan Cardoso, no nosso Saúde em Sintonia de hoje. Abraço.

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Manhã, 9 horas, 1 minuto, aquele abraço, bom dia pra você, estamos começando mais um Show da Cultura, hoje é sexta-feira, dia de rapar a perna e cair na vida, vem aí o final de semana, começou já, né? Já começou o fim de semana, começou, 2 de outubro de 2026, primavera brasileira. Gente do céu, estamos a 2 dias das eleições, hoje, amanhã e domingo, domingo bicho pega, é. E a fiasqueira do judiciário brasileiro, ok, todo mundo preparado para assistir o debate, queira ou não, é a maior audiência da Globo, é o debate, o último debate sempre, né? Estava todo mundo preparado para ver o debate, ó.

0: cervejinha, com pipoca. Ah, vamos ver o que vai acontecer aí, né? Daí de repente abre o Jornal Nacional. Globo suspende debate. Rapaz, que frustração para os brasileiros. Que maldade da justiça brasileira. Eu sou solidário à Globo, tá? Eu sou solidário à Globo pelo seguinte. O que a justiça fez, não tem como, né? Primeiro, uma ministra lá que nem quer pra ser ministra, vai lá e diz que tem, não pode ter púlpito vazio porque não pode ter o nome do candidato que não participa. Tem que tirar. Tá, como é que os caras estão organizados isso aí? Sei, um debate disso aí leva 6, 7 meses pra ficar totalmente organizado. Aí tem que mexer em toda a estrutura. Aí vai outro ministro, então aquele, ninguém entende nada, e vou dizer assim pro cara, ó, o Renan não tem 5 deputados, não tem 5 legisladores lá, mas ele tem que participar do debate também, pelo amor de Deus. Aí falta 3 minutos pra após isso, vem o Fábio botou os Bolsonaro, não, eu não vou mais, entendeu? Pra mim deu. E a Globo, eu sou solidário à Globo, essa vez sou solidário à Globo. Que absurdo que a justiça brasileira cometeu. Que absurdo a justiça cometeu. Deixa a coisa acontecer, seus bandidos. Agora são 9:03. Começando o nosso programa. Nosso programa Show da Cultura. Eu sou Amarildo Teles. Tem o Gelson Padilha na direção. Suzilei Briguente na coordenação. E a produção é do Iago Teles. Em nome da nossa equipe aí, um grande abraço. É meu país. Sexta-feira nós vamos sortear os prêmios aqui, tá? Não é muito, é 10 litros de gasolina e um almoço no restaurante Menegasso. É só você participar comigo. Liga. Aqui é Rádio Cultura. Estamos começando uma loucura, né? Ó, liga mesmo. O pessoal liga mesmo, quero saber. Falou liga, eles ligam. Alô, minha amiga Isolete, bom dia.
1: Dia.
0: Tudo certo?
1: Tudo. Com você?
0: Tá bom, né? Tá tudo certo, tá bom. Você vai votar domingo?
1: Sim.
0: Tá certo, tem que ir, tem que fazer o...
1: Tem que ir. Obrigado.
0: É obrigado, claro que é obrigado. Se não for votar, tem multa. Oi, Zolete, qual é a moda hoje?
1: Isso que é obrigado.
0: Qual é a música hoje?
1: Bota aí um Bob Robson, Toalha Molhada.
0: Coisa boa.
1: Coisa boa, né?
0: Hoje, sexta-feira, vai ser só música desse jeito pra cima.
1: É muito bom, a Toalha Molhada.
0: Que já usou Toalha Molhada?
1: Deixa quieto.
0: Galha! Já se enrolou numa toalha molhada. Sabe que dá gripe, hein?
1: Nada.
0: É verdade. Tá bom então, meu anjo. Tá participando aqui, tá?
1: Tudo de bom, bom final de semana pra
0: Obrigado, você. Bom final de semana. Bom voto. Vai votar lá domingo. Domingo chega lá e vota. Agora são 9:06. Bob Robson.

Muito bem, Fátima Leão, de amor virei amante. Agora já são 9 horas e 13 minutos. Aqui seguindo, olha, alguém na parada de ônibus aqui em frente ao Toninho Volpato, ao lado da eletrônica Volpato, esqueceu um molho de chaves aqui. Mas vá ter chave assim lá no céu, olha, rapaz. Que é chave da casa, chave da bodega, chave do restaurante, chave do F, chave do D, chave do controle de carro, controle de portão eletrônico, a imagem de Nossa Senhora Aparecida, coisa mais linda do mundo. Ah, que mais tem aqui? Tem chave de banco, tem chave de caixa eletrônico. Rapaz, olha só o tamanho disso aqui, ó. Esqueceram ali na parada de ônibus aqui, tá? Quem esqueceu, corre aqui pra rádio buscar, porque, olha, tem até uma chave de guarda-roupa aqui, tá? Rapaz, que esquecimento grande. Tá aí, tá dado o recado. Daqui a pouco eu falo de novo, mas se alguém esqueceu essa chave, corre aqui na rádio, tá? 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Bom dia, vamos ao ouvinte aqui, Márcio Pereira da Silva, Corridas, bom dia, queria participar do sorteio e toca uma música pra mim com Daniel, Os Amantes. Nossa, Márcio Pereira da Silva, vamos rodar aí Os Amantes pra ti aí, tá? Os Amantes pra ti, nós vamos rodar, segura aí, segura as pontas aí, deixa eu ver quem mais tá aqui. Rony, bom dia, meu amigo, um feliz e abençoado final de semana para todos nós, forte abraço, valeu Rony Silva, aquele abraço, tá participando aqui também do bagaço aqui, tá? Quem é esse aqui? Isoleto, já prosseguimos, aqui tem o Anselmo, o que o Anselmo diz aqui? Fala aí Anselmo, esse aí não saiu nada, esse aqui, esse também não saiu nada. E o último aqui embaixo? Também não saiu nada. Ih, Anselmo, não saiu nada nos teus áudios aí. Só tem a foto aí do Morro do Gato. E os teus áudios hoje não tem nada ali. Marildo, não tem. Não tem, Edinho, ele não tem. Nem falou com o Edinho, vai vender os garrafão pra ti aí. 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Daniel.

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3: Estamos aqui no Show da Cultura, vamos até às 11 da manhã, né? E você participa comigo, 3466-1082. Vou sortear 10 litros de gasolina e vou sortear também aqui um almoço do meu amigo Menegasso. 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

0: 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Beleza? Tudo certo? Então tá tudo certo. O que que é? Leia uma olhada aqui.
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0: Ei, cara bom, esse milionário é rico aí, né? Era bom também, já foi. Ah, agora vai falar, né, Anselmo? Fala aí, Anselmo.
2: Bom dia, Marildo. Marildo.
0: Hoje teu som não tá muito bom.
2: Fala aí, Marildo. Então já sal, Marildo.
0: Bom dia.
2: 22, né, Marildo? 22, Marildo.
0: Não pode, Anselmo.
2: É de mentiroso, ô Marildo.
0: É de mentiroso?
2: Você
0: acha? Eu não acho.
2: Vai ter polícia hoje, Marildo.
0: Que medo que tem. Tá bom, abraço, Anselmo. Você e toda a turma aí. Deixa eu ver aqui. Itanara Pedroso Silva, bom dia, coloca meu nome aí no sorteio pra gasolina, claro, Itanara Silva, vai ter o nome aí, tá bom, querida? Pode deixar com nós aqui que nós dá um jeito de colocar o seu nome aí. Queria uma música, deixa eu ver se o Iago já, eu gostei dessa música, vou tocar ela agora. Renan e Raí.

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Olha a hora, 9h46 aqui a Rádio Cultura. Muita música nessa sexta-feira, né? Véspera praticamente de eleição aí, né? Antivéspera, pra ser mais exato. Bom dia, Marildo. Coloca meu nome no sorteio. Zolete de Oliveira, Simon Mariano de Souza. E se der, roda a música Toalha Branca. Obrigado, amigo. Obrigado a você também por ter participado, né? A gente vai tocar, claro, a gente vai tocar o Jonathan Coelho com a música Toalha Branca. Pode ter certeza, tá? E agora, já que tá, que vá.

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1: Rádio Cultura, 9 horas, 56 minutos.

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Lorena, são 10 horas e 4 minutos, 10 e 4. Alô, Maria de Lourdes Salvalágio, aquele abraço. Bom dia, quero participar do sorteio. Maria Cristina Salvalágio, Lívia Salvalágio Cruzeta, Augusto Salvalágio Cruzeta e Maria de Lourdes Salvalágio. Bom dia! Maria Cristiane, Cristiane Salvalágio também com a gente, né? Tá certo, muito obrigado participando com a gente aqui. Deixa eu só, eu tenho a notícia aqui, tem notícia, não é notícia boa não, cara, notícia ruim, tá? Notícia ruim. Que notícia boa demora pra aparecer, né? Notícia ruim é pra já. Trio invade loja. Três homens invadiram uma loja e furtaram três televisores na madrugada desta sexta-feira no centro de Lauro Miller. A ocorrência foi registrada por volta das 2h30. Segundo a Polícia Militar, os suspeitos quebraram um vidro para acessar o estabelecimento. O que mais tem aqui? Após o furto, o trio fugiu utilizando dois veículos Volkswagen Gol. A PM localizou os suspeitos, mas eles não obedeceram a ordem de parada e seguiram em alta velocidade. Durante a fuga, os homens abandonaram os carros com os televisores no interior e escaparam a pé na região da comunidade de Jordão, em Siderópolis. Os veículos foram apreendidos e encaminhados à delegacia da Polícia Civil. A situação dos carros, incluindo a procedência dos veículos, será apurada. Os três suspeitos não foram localizados. Um boletim de ocorrência foi registrado. Mas você viu, Lauro Mila? Você viu, Lauro Mila? Invadiram mesmo, cara. Tem que pegar esses caras aí e deitar o cacete nesses vagabundos aí. Tá quebrando loja de madrugada, invadindo loja. Onde é que você viu? Aqui tem o que? Acidente? Acidente, acidente e mais acidente. Deixa eu ver aqui. Um acidente de trânsito foi registrado por volta das 2h45 desta sexta-feira, na SC-443, no bairro Dom Bosque, em Criciúma. Um Mercedes-Benz 200 saiu da pista, colidiu contra um poste de iluminação e acabou dentro de um córrego. O poste ficou sobre o automóvel, provocando riscos relacionados à rede elétrica. Diante da situação, os bombeiros acionaram a concessionária de energia para realizar o desligamento da rede antes de iniciar os resgates. Com a área segura e a rede desligada, os bombeiros retiraram a vítima do veículo. Ela estava consciente e orientada e, após receber os primeiros cuidados, foi encaminhada ao Hospital São Donato de Içara. A ocorrência mobilizou as equipes do Corpo de Bombeiros Militar de Içara, que utilizaram as duas viaturas aí do Corpo de Bombeiros. E tem mais um aqui, mais que tem morte, cara. 10h07. Deixa eu ver aqui. Um motociclista morreu após uma colisão envolvendo três caminhões na noite desta quinta-feira, 1º de outubro. Por volta das 21h47, no quilômetro 70 da BR-282, em Rancho Queimado, segundo o Corpo de Bombeiros Militar, o homem estava preso às serragens e não apresentava sinais vitais. Após o desencarceramento, a vítima ficou aos cuidados da Polícia Rodoviária Federal, aguardando a chegada da Polícia Científica. Um dos veículos teve a lateral danificada, atingindo o tanque de combustível, provocando o derramamento de aproximadamente 600 litros de óleo diesel sobre a pista. Uma empresa responsável pelo atendimento ambiental ficou encarregada da contenção e da limpeza da via. Equipes do Corpo de Bombeiros de Santa Catarina e SAMU também participaram da ocorrência. Durante os trabalhos, a Polícia Rodoviária Federal realizou a segurança no local e manteve o trânsito bloqueado. A dinâmica e as circunstâncias da colisão deverão ser apuradas pelas autoridades responsáveis. A BR-282 é uma das principais rodovias federal de Santa Catarina, fazendo a ligação entre o litoral e a serra e oeste de Santa Catarina. No trecho na Rancho Queimado, a rodovia atravessa uma região de serra, com curvas e variações de relevo, exigindo atenção redobrada dos motoristas, especialmente durante a noite. Então, o motorista que morreu, né, de um dos três caminhões que acabaram se chocando. Mais um acidente registrado no estado de Santa Catarina. Esse, infelizmente, com uma vítima fatal. Sexta-feira, gente. Sexta-feira. Agora ataca aí, João da Terra. Saudade da Casa Velha. É isso aí mesmo, vai.
foram nela.

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Eita, caminhonete branca. Boa, né? Essa música é boa, caminhonete branca é boa, foi sucesso. Bom, comigo está Brat Automóveis, Rio Belo Supermercado, comigo também está em Auto Posto Serra Mar, Relojaria Ótica Pontual, Brat Locadora e Menegasso Restaurante, trabalhando para você ali na entrada, ali na rótula de entrada, ali na rótula do centro, ali em frente à igreja, e também Sucatas Cardoso também com a gente nesta bela manhã zona de sexta-feira, né? Sexta-feira. Depois aí meio encoberto, mas não deve chover não, tá? Não tem previsão para chuvas, não tem previsão nenhuma para chuvas. Deixa eu ver se eu consigo colocar essa música no ar. Deixa eu ver essa música aqui é boa. Zezé de Camargo e Luciano pra cantar aqui. Essa aí.

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0: Estamos de volta, agora são 10 horas e 45 minutos, 10h45. Aqui é a Rádio Cultura. Nós vamos pro sorteio agora, tá? Tem 116 participantes. E a gente vai sortear aqui primeiro o almoço do restaurante Menegasso. Vamos para a roleta aqui. Primeiro o restaurante Menegasso. Vamos lá. Rodando. Roda aí do restaurante Menegasso. Número 11. Deixa eu ver quem é o número 11 aqui. Deixa eu conferir o número 11. Número 11 é o Rony Silva. Rony Silva ganhou um almoço do restaurante Menegasso. Rony Silva. Só passar aqui, buscar, tá, Rony? Só vim pegar aqui na rádio. E agora vamos aos 10 litros de gasolina para todos os participantes. Tem uma participação aqui, só para ver quem que é aqui.
1: Bom dia, Marilton.
0: Bom dia.
1: Aqui é a Fátima Fontana. E gostaria de participar do sorteio. Põe meu nome aí, tá? E bom final de semana para todos.
0: Obrigado, Fátima. Infelizmente, já estamos no sorteio aqui, não deu para colocar seu nome aqui ainda, tá? Então, vemos quem é aqui, qual é o número? Número 83. Vamos lá ver quem tá na 83 aqui. Número 83. É que a gente faz aquela reversão de números, né? Daí fica ruim de achar. Número 83 está aqui. 83, Márcio Pereira Silva. Márcio Pereira Silva, passa aqui na rádio e busca autorização para 10 litros de gasolina, tá ok? Fechado, beleza? Beleza. Então agora tem modão aqui, né? Tem modão aqui na cultura.

Muito bem, agora são 10:50, 10:50, olha, foi encontrado. Alguém esqueceu, ali na parada de ônibus, próximo à Eletrônica Volpato, aqui na Lomba, um molho de chave, com muitas chaves, tá? Muitas chaves. Tem até, tem chaveiros, tem muita coisa aqui, tá? Grande mesmo. Se alguém souber quem esqueceu, está aqui na emissora, tá? Está aqui na emissora. 10:50.

54 minutos, 10h54, estamos fechando o nosso programa de hoje. Deixando um abraço especial para vocês, uma ótima sexta-feira, um ótimo final de semana, e não esqueçam de fazer votar com a consciência, né? Votar com a razão, votar para o que vai ser melhor para esse Brasil. O que é melhor para o seu filho, o que vai ser melhor para o seu neto, o que vai ser melhor para o seu bisneto, o que vai ser melhor para você. Então, na hora de votar, não tenha dúvida. Vote correto, vote certo, tá? Não vote errado, vote certo, porque a votação, o dia da eleição é muito importante. Vote no que vai ser melhor. Consciência, muita consciência. Grande abraço, gente. Até segunda.

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11:12, 11:12, muito bom dia, estamos chegando com o nosso Saúde em Sintonia especial desta sexta-feira, né? Todas as sextas-feiras, programa Saúde em Sintonia, sempre num oferecimento especial dos apoiadores que acreditam no trabalho da cultura. 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E também conosco a Fundação Hospitalar Santa Otília, oferecendo para você o Saúde em Sintonia hoje, aguardando a presença do Dr. Richard Juan Cardoso, que está em cesariana, portanto, realizando uma cesariana, terminando, daqui a pouquinho ele aparece por aqui e vai bater papo com a gente, pelo menos na última meia hora do programa. É claro que ginecologista, obstetra, não tem hora, né? Não tem hora porque quando é chamado, é naquela hora e tem que ser, né? Então está lá fazendo uma cirurgia, uma cesariana, me comunicou há poucos instantes, mas assim que terminar ele vai vir para cá e a gente vai conversar um pouco com o Dr. Richard Juan Cardoso sobre o Outubro Rosa, sobre as doenças e a prevenção que as mulheres devem fazer no dia a dia e outros assuntos importantes para o dia a dia e para a saúde da mulher, principalmente já que estamos no mês que se dedica especialmente à prevenção contra o câncer, principalmente e referente aí ao Outubro Rosa e câncer.

0: de colo de útero, câncer de mama, outros tipos de câncer também, que são doenças que atacam também as mulheres e os homens, é claro, como um todo também, essa questão aí de câncer de pele e tudo mais, né? E até o câncer de mama, né? Também tem homens que podem adquirir. Tudo isso a gente vai esclarecer ainda durante o programa. Você fica ligado, você fica aqui conectado com a gente. Já estamos no YouTube, já estamos no Facebook e também no nosso rcnoticia.com.br. Programa de hoje dedicado aí ao Outubro Rosa, presença daqui a pouco do ginecologista Dr. Richard Juan Cardoso. 11:14 da manhã, antes, enquanto aguardamos a presença do Dr. Richard, vamos com a previsão do tempo com Peter Scheuer, aqui no programa.
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0: Peter Scheuer e a previsão do tempo. Vamos saber como vai ficar o tempo esta tarde, amanhã sábado, domingo, dia de eleição. Vamos saber como vai se comportar esse tempo, né, Peter Scheuer? Peter Scheuer, que é o nosso homem do tempo, que faz todas as previsões e que não erra praticamente nada, né? É o homem da previsão do tempo, o estudioso do tempo, Peter Scheuer. 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Vamos então à previsão do tempo, Peter. Fala aí como é que vai se comportar esse tempo hoje, amanhã, nos próximos dias aí, principalmente no fim de semana, Peter. Bom dia.
2: Bom dia. Vai seguindo com o tempo bom ao longo dessa sexta e sábado. Presença de sol alternando com períodos de céu encoberto. Se tiver alguma chuva, é bem isolada. A temperatura permanece mais amena, próxima da marca dos seus 20 graus hoje, 28, 29 amanhã. E no domingo, chove entre a madrugada e a manhã, risco de temporais por conta da passagem de uma frente fria, depois melhora gradativamente e volta a fazer calor à tarde. Na segunda, o novo sistema de baixa pressão organiza muitas nuvens carregadas, tem previsão de chuva com risco de temporais ao longo do dia. Mas daí até lá a gente vai atualizando. Os ventos sopram de norte a nordeste hoje. Amanhã, esses ventos aí, eles passam atuar de sudeste a nordeste. Então vai seguindo com uma atmosfera assim, mais estável hoje, amanhã e no domingo. Madrugada, amanhã tem essas tempestades, depois melhora. Peter Scheuer, meteorologista, com a previsão do tempo.
0: Aí, portanto, domingo de manhã, né, de madrugada, tempestades para dar aquela acordar mais cedo, né, para ir voltar mais cedo, então, ou durante o dia, né, até porque vai melhorando o tempo durante o dia. Então, vamos nos preparar um pouco aí para chuvas fortes em alguns pontos aí da região no domingo de madrugada e de manhã, tá bom? No momento em que abre as urnas aí, né? Aquelas tempestades, depois vem a bonança, depois vem o sol, depois vem o tempo bom, né? Tomara que venha. 11:17 da manhã, 11:17, os apoiadores da previsão, e já a gente volta com o Saúde em Sintonia de hoje.
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11:21, 11:21, estamos aguardando ainda a presença do doutor Richard Cohen Cardoso para começarmos efetivamente o nosso programa de hoje. Como falei no início do programa, ele acabou de me informar, há cerca de uma hora atrás, que estaria entrando numa cirurgia de cesariana urgente. Então, na verdade, não dá para a gente prever que hora ele vai chegar aqui, mas se chegar durante o programa, a gente vai conversar então sobre o assunto de hoje no Saúde em Sintonia, que é relacionado ao Outubro Rosa, ou seja, é a saúde das mulheres, né? Saúde da mulher como um todo. Saúde, principalmente, que se refere ao câncer, né? De colo uterino, câncer de mama, outras doenças que também podem acometer as mulheres em relação à sua feminilidade, enfim, as mulheres mais que os homens, né? E também, é claro, vamos falar sobre saúde de uma forma geral. Já a gente vai contar com a presença aí do Dr. Richard e aí, é claro, sem dúvida alguma, nós vamos ter aí os esclarecimentos necessários e importantes para o nosso dia a dia. São 11:22, agora 11:22, enquanto o Dr. Richard se desloca e vem para cá para participar com a gente, vamos falar um pouquinho da eleição no próximo domingo, né? Algumas orientações para você, para as mulheres, para os homens, para todos nós. A propaganda eleitoral, comícios, atos de campanha, o transporte de armas, por exemplo, tem restrições específicas nos dias que antecedem o primeiro turno das eleições, né? O primeiro turno das eleições de 2026, que será realizado neste domingo, dia 4, quando 158 milhões e 700 mil eleitores brasileiros e eleitoras, 158 milhões e 700 mil eleitores e eleitoras no total, né? Estarão aptos a votar em todo o nosso Brasil. Na reta final da campanha, candidatos, partidos e eleitores devem observar também diferentes prazos e restrições que estão previstas na legislação eleitoral pela Justiça Eleitoral. As regras mudam conforme o dia.

0: e você vai poder observar essas mudanças. Hoje, quinta-feira, aliás, ontem, quinta-feira, foi o último dia para a veiculação de propaganda eleitoral gratuita no rádio, na televisão. Também foi o prazo final para a realização de comícios e uso de aparelhagens de sonorização, né, fixa, das 8 à meia-noite. O comício de encerramento também foi até as 2 da manhã de hoje. Não poderia ultrapassar esse horário, né? Também terminaram aí na quinta-feira, ontem, os debates no rádio e na televisão. Debate da Globo, frustrado ontem, não deu, né? Que também poderiam até invadir a madrugada, desde que encerrassem, né, até as 7 horas da manhã de hoje. Então, debates a partir de hoje, 7 horas da manhã, nenhum, né? Mas teria que ter começado ontem à noite para terminar agora até 7 horas da manhã. E ainda na quinta foi o último dia para a circulação paga ou impulsionada de propaganda eleitoral pela internet. Atenção, hein? Na quinta, portanto, foi o último dia de circulação paga ou impulsionada de propaganda eleitoral pela internet. Então, a partir de hoje, já não pode mais também aquelas banners dos políticos na internet como paga, né? Claro que você pode mandar suas mensagens, manifestar sua vontade, pedir o voto pela internet, pode. A partir de ontem também ficou proibida a publicação, republicação, impulsionamento pago de novos conteúdos sistêmicos, né? Produzidos ou alterados por inteligência artificial que utilizem imagem, voz ou manifestação de candidatura, candidatos ou pessoa pública. A restrição permanece até 24 horas após o encerramento do pleito. Portanto, fica proibida a publicação, republicação e impulsionamento pago de novos conteúdos sintéticos produzidos ou alternados por inteligência artificial, né? Então, tudo isso são restrições de ontem. Vamos saber hoje, sexta-feira. Né? Hoje, sexta-feira, termina o prazo para divulgação paga de propaganda eleitoral na imprensa escrita e para a reprodução na internet dos anúncios publicados em jornais impressos. Você tem lá um recorte de jornal, né, e vai republicar pela internet. Tem que fazer hoje, amanhã já não pode mais. Também começa a valer a partir de hoje a restrição para o transporte de armas e munições por colecionadores, atiradores e caçadores, que permanece até o dia 5 de outubro, em todo o território nacional. Restrito, portanto, não pode transportar arma, mesmo ela estando registrada, né? No sábado, dia 3, amanhã, portanto, até as 22 horas de amanhã, ainda será permitida a distribuição de material gráfico, o Santinho, né? A realização de caminhadas, carreatas e passeatas, acompanhadas ou não por carros de som, ou mini trios elétricos, né, pequenos trios. A partir deste dia, sábado amanhã, também fica proibido o transporte de armas e munições conforme o calendário eleitoral do TSE. Repetindo então, amanhã, até 22 horas, até as 10 horas da noite, ainda é permitida a distribuição de material gráfico, ou seja, dos santinhos, do pedido do voto, da colinha, e a realização de caminhadas, carreatas e passeatas amanhã, acompanhadas ou não por carro de som ou mini trios. Não pode ser o grande trio elétrico, mas mini trio pode acompanhar essas caminhadas, né? Domingo, dia 4, é o dia da eleição, né? Dia da eleição. A votação vai ocorrer das 8 da manhã às 5 da tarde, horário de Brasília, é claro. Quem estiver na fila no momento do encerramento vai receber uma senha e vai poder votar até as 6 horas, 7 horas, enfim, até terminar a fila. Só que tem que chegar na fila até as 5 da tarde. Chegou 5:01, já não vai votar mais. Então, apure o passo, não chegue atrasado após as 5 da tarde. Aí, se você chegar antes e tem uma fila grande, não tem problema. Você vai pegar uma senha, né? Alguém vai distribuir, os mesários distribuem a senha, e você vai ficar esperando até chegar a sua vez. Ok? No dia da eleição é permitida a manifestação individual e silenciosa da preferência política. por meio de bandeiras, broches, adesivos e outros tipos de adesivos pequenos, aquelas colagens do número do seu candidato, pode usar amanhã, desde que você não se manifeste. Olha, vote nesse aqui, ó. Não pode fazer isso, ok? Você pode demonstrar a sua vontade, sem problema, ok? É permitida a manifestação individual e silenciosa da preferência política, ok? Por meio de bandeiras, broches, adesivos e outros distintivos aí que identifiquem o número do candidato, o nome do candidato, enfim, que você queira manifestar. No dia da eleição também são proibidas manifestações coletivas, aglomerações com roupas padronizadas, tipo camiseta tudo igual, boné tudo igual, não pode. Distribuição de material de campanha também não pode. Também é proibido a abordagem ou tentativa de convencimento de eleitores. Muito mais proibido ainda comícios, carreatas e uso de alto-falantes. Ok? Então, no dia da eleição, você vai, leva sua colinha, vai lá até a sessão, vota e vai embora, ou vai fazer os seus afazeres. Não tem nada que aglomerar, não precisa aglomerar, né? E principalmente se tiver com o mesmo tipo de roupa ou adesivo de um determinado candidato. Então, tem que cuidar disso porque a Justiça Eleitoral está de olho. O uso de celulares, máquina fotográfica, filmadora ou qualquer outro equipamento que possa comprometer o sigilo do voto não é permitido na cabine. Celular, máquina fotográfica, filmadora, etc., não pode levar na cabine. Os aparelhos devem ser desligados e deixados no local indicado pelos mesários. Ok? Tá com o celular? Não pode levar nem no bolso. Você tem que desligar e deixar na mesa e depois na saída você pega o seu celular de volta. Ok? O uso de celulares, então, está muito claro, né? Quem estiver fora de domicílio, do seu domicílio eleitoral, poderá também justificar a ausência, né? No próprio dia da votação, se quiser, das 8 às 5 da tarde, no aplicativo e-título, né? Conforme as regras da Justiça Eleitoral ou nas mesas receptoras de justificativa. Transporte no dia da eleição. A legislação estabelece restrições ao transporte de eleitores no período da eleição, no dia da eleição. De acordo com o calendário do Tribunal Superior Eleitoral, a partir de 3 de outubro, ou seja, a partir de amanhã, já sábado, até o dia seguinte à eleição, veículos ou embarcações não poderão realizar transporte de eleitores e eleitoras fora das exceções previstas em lei. Claro que para ir numa farmácia, num hospital, enfim, numa emergência, claro que é permitido, né? O calendário eleitoral também prevê regras específicas para o transporte público e para o deslocamento de eleitores com deficiência ou com dificuldade de mobilidade ou mobilidade reduzida. O calendário completo das eleições 2026, com os prazos e restrições aplicáveis a cada etapa do processo eleitoral, está disponível no site do Tribunal Superior Eleitoral. Aí, portanto, todas as informações básicas, né, para você votar bem no domingo, votar tranquilo, votar com segurança, com tranquilidade. Ok? Nós vamos a um rápido intervalo. Daqui a pouco, quem sabe, se o Dr. Richard chegar aqui no nosso programa, estaremos aí com ele para falar um pouco sobre o programa de hoje, que é o Outubro Rosa. Outubro Rosa, a prevenção contra o câncer das mulheres, especialmente câncer de útero e câncer de mama e outros tipos também. Já já vamos falar aqui no programa sobre este assunto. Voltamos já.
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Muito, muito, muito, muito bem. Estamos de volta. São 11h40, 11h40. Uma boa tarde, bom dia ainda, né? Para você que está aí preparando o almoço, para você que está se preparando para almoçar, já almoçou, já está trabalhando de volta ou vai almoçar mais tarde, vai preparar aí com calma nessa sexta-feira. Um bom dia ainda para todos, né? E que tenhamos uma sexta, um sábado, um domingo maravilhoso, né? E que, na verdade, a gente possa escolher democraticamente os nossos representantes, desde aqui embaixo, desde o deputado estadual até deputado federal, os senadores, o governador e o presidente da República. Para relembrar, antes de entrarmos no assunto aí do programa de hoje, que é câncer de mama, câncer de colo uterino, com a presença do Dr. Richard, ou mesmo sem a presença dele, até porque ele nos justificou há poucos instantes pelo WhatsApp aqui, que está numa cesárea urgente, ou seja, uma cesárea que não estava programada. E aí teve que ir até a Fundação Santa Otília, está lá em cesárea, e portanto não poderá não participar do programa a tempo, né? Não chegar a tempo. Se chegar, mesmo que a gente fique um pouquinho mais a partir do meio-dia, a gente vai recebê-lo aqui com muito carinho. Mas vamos falar sobre o assunto já já. Eu só vou encerrar essa questão da eleição aqui neste horário, porque é importante você saber, né, os detalhes da eleição para domingo. Já damos aí todos os aspectos do dia da eleição, o que pode e o que não pode amanhã, né? Aqueles weed banners, ou seja, essas banderolas que tem aí na praça, amanhã ainda pode ser usado, até 10 horas da noite, né? Depois é tudo retirado e no dia da eleição não pode mais, né? Mas amanhã a manifestação pode, o pedido de voto, do voto pode, as carreatas podem, enfim, amanhã ainda é possível você pedir o voto e circular pedindo voto por qualquer canto do país. Porém, no domingo não, né? Domingo é, como disse, sem aglomerados, você não pode estar identificado com a mesma camiseta, o mesmo boné em aglomerações, pode sim se manifestar individualmente. Individualmente você pode colocar o botão aqui no peito e dizer, olha, esse é o meu candidato, esses são os meus candidatos. Ir votar desta forma, você pode entrar na sessão desta forma, é permitido, né? Sem problema algum. Não pode dizer, olha, vote nesse aqui, que está aqui comigo. Não pode, mesmo que insinue, né, que está pedindo voto, aí não pode. Aí é proibido no dia da eleição, tá bom? A questão do voto em si, já falamos várias vezes aqui no rádio, mas vamos repetir. Você vai primeiro votar, são 6 votos, né? Primeiro você vai votar para deputado federal, 4 dígitos, 4 números. Segundo voto é para deputado estadual, 5 dígitos, 5 números. E em seguida você vota para senador, primeiro senador. E vota senador de novo, só não pode ser para o mesmo senador, tem que ser para outro. Então, 2 senadores. Depois o governador, os 2 senadores são 3 dígitos, 3 números, né? O governador são 2 números, 2 dígitos, e você vai votar por último para presidente.

0: presidente da República, também dois dígitos. Entendeu bem? Então, a sequência é tranquila. Mas é muito importante, todos nós devemos levar a famosa colinha, né? Aqueles que receberam aí, que já tem na sua carteira, muitos guardam aí junto com o título eleitoral para não esquecer, né? Então, junto com o título aí, coloca a colinha, porque daí amanhã você já vai, domingo você vai estar pronto, só retira o título, retira a colinha junto e vai lá e vota com mais tranquilidade, sem pensar muito, né? Sem ter que lembrar que número é o meu candidato ou os meus candidatos, né? Porque são seis. Então, é muito importante você levar a colinha pronta. E, é claro, a eleição será um pouco lenta, até porque são seis votos, mas não acreditamos que tenha aí muita demora na eleição. Se você chegou na sessão às 8 da manhã, antes das 8, você entra numa fila, né, de espera. E se você chegou antes das 5 da tarde, chegar depois das 5 não pode mais participar. Mas até às 5 você pode, mesmo que tenha fila. Você pode aguardar na fila, que você vai receber uma senha, um número, e que você vai aguardar a sua vez e pode votar até 5h30, 6 horas, sem problema algum, se a fila estiver muito longa. Não acreditamos nisso, mas em alguns casos acontece, né? Então, Iago Teles, por favor, só atende aqui para mim o Dr. Richard, que está nos ligando. Provavelmente ele já tem a informação aqui para a gente, se ele vai poder chegar a tempo ou não. Pode retornar para ele, faz favor. Doutor Richard está telefonando e eu estou aqui no ar falando, então não consigo. O Iago Teles está vendo se há possibilidade ou não dele vir hoje, senão a gente marca outra data ainda durante o mês de outubro, né? Já que estamos no outubro rosa.
1: Ele falou que acabou agora lá.
0: Pode vir, diz para ele, pode vir, que nós temos ainda uns 15 minutos, meia hora aí para explorar bem o doutor Richard. Então, ele acabou agora, se ele puder vir. Ele vai afirmar agora. Enquanto isso, eu vou falando um pouquinho do Outubro Rosa a partir de agora. Outubro Rosa deste ano de 2026 é uma campanha que todos os anos acontece, né? De conscientização voltada à prevenção e ao diagnóstico precoce do câncer de mama e muitas iniciativas também do câncer de colo do útero, colo uterino. No Brasil, né, dados do cenário no Brasil, novos casos, o Instituto Nacional do Câncer, o INCA, projeta cerca de 78.610 novos casos de câncer de mama por ano desde o triênio 2026, 27 e 28, ou seja, uma projeção para os próximos anos. Este ano e os próximos anos deveremos ter aí mais quase 80 mil casos novos de câncer de mama. A importância que tem o exame, a mamografia continua sendo o principal método, né, de rastreamento para detecção precoce, elevando as chances em grande escala de cura em mais de 90% dos casos. Então é muito importante o preventivo, né? A mamografia, enfim, a autoavaliação, isso o doutor Richard vai falar daqui a pouco aqui. O Ministério da Saúde aponta o rastreamento mamográfico, né? Periódico para as mulheres na faixa etária recomendada, geralmente a partir dos 40 anos de idade, sob orientação médica, é claro, ou 50 até 74 anos, a cada 2 anos no Sistema Único de Saúde. Ontem saiu uma lei que, mesmo antes dos 50, os planos de saúde devem cobrir as mamografias, que agora estão cada vez mais precisas, né? Com uma mamografia de alta tecnologia. Os planos de saúde são obrigados, mesmo que você não tenha 50 anos, eles são obrigados a partir de ontem já, por lei, né? A atender casos de mamografias mesmo antes dos 50 anos de idade. O SUS é de 50 a 74 anos por enquanto, né? Então, fica aí, portanto, essas recomendações, esses alertas. Agora, é muito importante, né, você ficar atento, atenta, né, aos sinais. O homem também tem câncer de mama, né? Então, é ficar atento a qualquer sinal, né? É fundamental você ficar atento no seu corpo, né? Procurar um posto de saúde, uma unidade básica de saúde. Mesmo que você não note quase nada, é bom procurar fazer o preventivo. Vai notar alterações, qualquer alteração, tipo, por exemplo, um pequeno caroço, nódulos, né?

endurecidos e indolores na mama ou na axila, ou não, embaixo do braço aí você tem algum nódulo que você aperta e não dói, e ele é endurecido, é um carocinho mesmo, cuidado. Então é importantíssimo você logo já procurar o seu médico ou procurar a sua unidade de saúde, porque ali pode estar iniciando um processo. E se você pegar no início, é 90% de chance de cura. Imagine só. Então, mulheres, todo dia, né? Todas as horas, se apalpem, se procurem se conhecer ainda mais o corpo, enfim, para que realmente, se houver qualquer alteração, você consiga fazer já nos primeiros momentos. A retração, né, do mamilo ou da pele também é um tipo de alerta, né? Alteração também na pele da mama, como o aspecto de casca de laranja, né? Tudo isso são sinais, né? Sinais iniciais. Secreções anormais saindo pelos mamilos também. Se você deseja saber mais, ainda dá para a gente dar mais algumas dicas. Olha só, procurar o local de atendimento, agendar exames pelo Sistema Único de Saúde, fatores de risco e hábitos de prevenção também são importantes, né? Portanto, Outubro Rosa é para isso, para você refletir, né? Outubro Rosa é a campanha mundial de conscientização sobre o câncer de mama. O foco é alertar sobre a importância do diagnóstico precoce para a cura. Este é o foco principal do Outubro Rosa. A campanha Outubro Rosa reforça a importância do diagnóstico precoce do câncer de mama e do acompanhamento regular da saúde feminina e também da masculina, né? Segundo especialistas, a mamografia continua sendo o principal exame para rastreamento e detecção precoce da doença. Mamografia é o melhor caminho ainda, né? Como falei, no Brasil, excluídos tumores de pele, não melanoma, o câncer de mama é o mais incidente em mulheres, hein? Para cada ano do triênio 2023-25, por exemplo, foram estimados 73.610 casos novos, segundo o INCA, que é o Instituto Nacional do Câncer. Outubro Rosa, portanto. Como surgiu esse Outubro Rosa, né? Outubro Rosa começou nos Estados Unidos na década de 1990, e a primeira grande ação foi a Corrida para a Cura, ou pela Cura, realizada em Nova York. O evento foi organizado por uma fundação que cuida, né, da questão saúde, para arrecadar fundos e conscientizar a população. Com o tempo, a iniciativa cresceu e se espalhou aí por outros países. Aqui no Brasil é bastante difundida, né? Graças também à Rede Feminina de Combate ao Câncer, que atua muito forte nessa questão. E os médicos como um todo, os enfermeiros, clínicas, a população em geral, que também no mês de outubro, alertam para a prevenção, a importância da prevenção. O costume de iluminar momentos com a cor rosa também, né? Iluminar edifícios públicos ou privados, lá nos Estados Unidos também. E no Brasil, a primeira ação registrada aconteceu em 2002, não é muito tempo, né? 2002, com a iluminação do obelisco em São Paulo, né? Do Ibirapuera, em São Paulo. Portanto, foi a primeira ação, né? Lá no ano de 2002. E o laço cor-de-rosa é o símbolo da campanha e representa a luta contra o câncer de mama. A ideia foi também de uma fundação de saúde que distribui os laços aos participantes, distribuiu lá naquela época, aos participantes da Corrida pela Cura. Usar o laço é uma forma de demonstrar apoio à causa. Ele simboliza a solidariedade com as pacientes e a importância da conscientização, e ajuda a dar visibilidade ao momento e lembrar que todos devem se prevenir, todos e todas, né? O principal

0: principal fator de risco para o câncer de mama é simplesmente ser mulher e ter 50 anos, ou próximo a 50 anos ou mais. Mas o histórico de câncer de mama ou de ovário na família também eleva bastante o risco. Assim como mutações genéticas hereditárias, como genes, né, que podem mudar, né, que são mutáveis. A obesidade, especialmente após a menopausa, o excesso de peso aumenta a produção de hormônios que podem estimular também o crescimento dos tumores. Menstruação precoce, ter a primeira menstruação antes dos 12 anos também pode estimular. A menopausa tardia, a entrar na menopausa após os 55 anos, também pode acontecer de estimular o câncer, né? E gravidez tardia, ter filho, ter o primeiro filho após 30 anos, por exemplo, ou não ter filhos, também aumenta o risco de câncer de colo uterino e também de mama, né? Consumo de bebida alcoólica, isso é para todo mundo, né? A doença aparece mais quem consome mais bebidas. Uso prolongado de terapias de reposição hormonal sem orientação médica após a menopausa. E também vale destacar que ter um fator de risco, ou mais que um fator, não significa que você terá o câncer, né? São fatores que podem pesar um pouco mais, então tem que ficar mais de olho. Mas não significa que, tem um fator de risco do câncer, vou ter câncer. Claro que nem todos têm, nem todas têm, né? Os sintomas mais conhecidos do câncer de mama é o surgimento do carocinho, né, no seio. Aquele pequeno caroço que pode acontecer. Já estou dando aula aqui porque o Dr. Richard estava lá na cesárea e chegou aqui às pressas, né? É claro que eu comentei várias vezes aqui, Dr. Richard, que o senhor, na sua profissão, especialmente ginecologista e obstetra, é chamado a qualquer momento, meia-noite, uma hora, duas horas, enfim, meio-dia, durante um programa de rádio ou antes de iniciar, ou em qualquer situação. E é claro que a saúde e a vida é mais importante que qualquer outra coisa. Então, por isso, a gente justificou aí a sua chegada tardia, mas foi por uma boa causa, né? Então, seja bem-vindo. E um bom dia, Dr. Richard, que estamos aí quase no meio-dia, vamos ultrapassar um pouquinho para aproveitar a sua boa vontade de vir aqui. Bom dia.
1: Bom dia, Padilha, bom dia a todos os ouvintes da Rádio Cultura, é sempre uma satisfação, um prazer enorme estar aqui com vocês, né? A gente teve no meio do caminho um nascimento, graças a Deus o neném nasceu bem e tudo deu certo.
0: Mais um homem ou mais uma mulher?
1: Mais um menino, o Lucas. E Lucas que é o... São Lucas, que é padroeiro dos médicos, né? Então, olha, uma coincidência só. Aí, legal, né? Nós estamos no mês de outubro também, é o mês que a gente comemora aí o dia do médico. Então, tudo deu muito certo, atrasamos um pouquinho, mas é bom voltar aqui para a Rádio Cultura. Fico muito feliz, muito contente, porque aqui é a nossa casa, né, Padilha? A rádio daqui, nosso povo daqui que escuta e que realmente é um povo sedento por boas informações.
0: Sem dúvida.
1: Não é? E a gente está aqui para conversar com vocês mais um pouquinho sobre, agora entrando em outubro, outubro rosa, falar sobre prevenção, falar sobre saúde da mulher. Pois, sem dúvida nenhuma, eu sempre falo que a mulher é o pilar de casa e a mulher tem que estar bem. Pois a mulher estando bem, ela consegue cuidar dos seus, ela consegue dar conta do marido, dar conta dos filhos, dar conta de tudo aquilo que a gente sabe que é a tarefa realmente de uma mulher. E não é fácil, porque geralmente, muitas vezes ela trabalha fora, ela cuida de casa, ela cuida dos filhos, ela cuida do marido. Então, tudo isso, muitas vezes, sobrecarrega essa mulher, que deve, sim, tirar um tempinho para cuidar da saúde. E quando a gente fala em Outubro Rosa, a gente fala principalmente em duas doenças, que é o câncer de colo do útero e o câncer de mama. Quando a gente fala em câncer de colo do útero, a gente sempre lembra de um vírus chamado HPV. Por quê, Dr. Rich? Porque esse vírus, que é transmitido através da relação sexual, ele, com o passar do tempo, pode causar o câncer de colo do útero. Mas, doutor, como eu posso saber que está tudo bem com o meu colo do útero? Como eu posso saber se eu não tenho nenhuma lesão que pode vir desencadear um tumor, um câncer de colo? É fazendo um exame chamado Papa Nicolau, um exame de preventivo. E que a menina depois começa a ter relação, todos os anos ela deve tirar um tempinho para fazer a coleta desse exame. Seja

na unidade de saúde, seja no consultório do ginecologista. Então, todos os anos, essa menina, essa mulher vai fazer o exame do preventivo. Por quê, doutor? Porque a mínima alteração nós já vamos tratar, evitando com que essa lesão vire uma doença pior, que é o câncer de colo do útero. Hoje, uma população em média de 25 mil habitantes é acometida todos os anos por essa doença, que é altamente prevenível. Prevenível como, doutor? Através da vacinação. E é um ponto que eu quero falar muito com vocês, a questão da vacinação contra o HPV. Porque se é o HPV que causa o câncer de colo do útero, nós temos uma vacina contra o HPV gratuitamente. Repete, doutor Richard, gratuitamente, isso mesmo. Uma vacina que protege contra o câncer e ela é gratuita na rede pública de saúde. E que é feito em meninas e meninos. Por quê, doutor? Porque o HPV no homem causa o câncer de pênis. Essa vacina é feita dos 9 aos 14 anos. E uma só dose já garante uma ótima imunidade contra o HPV. Antigamente, nós fazíamos 3 doses. Depois passamos para 2 doses e agora a gente faz somente 1 dose com uma imunidade superior a 90%. Ou seja, se Deus quiser, com o passar dos anos, a gente fazendo a vacinação das nossas crianças, nossos adolescentes, a gente fazendo preventivo rotineiramente das nossas mulheres, nós não iremos mais falar em câncer de colo do útero, se Deus quiser. É para isso que a gente trabalha, por isso que a gente fala muito em prevenção, em cuidar. Prevenir é não deixar a doença acontecer. Então você, mulher que está me ouvindo, você, homem que está me ouvindo, que tem a sua mulher em casa, esposa, namorada, companheira, pergunte para ela, você já coletou o seu preventivo esse ano? Né? Se não, tira um tempinho, é menos de 10 minutos para coletar o preventivo, tira esse tempinho para ti, mulher. Bom, e outra doença que a gente fala muito é o câncer de mama. O câncer de mama, em magnitude, ele é muito superior ao câncer de colo do útero. Por quê, Dr. Richard? Porque ele acomete uma média de 75, 80 mil mulheres todos os anos aqui no Brasil. E aí, a gente tem que dar uma atenção muito importante. De que maneira, doutor? O câncer de mama, ele é um câncer muito genético. Muito genético. Geralmente tem histórico familiar, né, de câncer de mama, e isso a gente pergunta sempre para as nossas mulheres, se tem histórico de câncer de mama na família. Por quê? Porque o câncer de mama tem mutação em 2 genes principais, que é o BRCA1 e BRCA2. Então, tendo mutação nesses genes, a mulher tem uma predisposição maior a fazer essa doença de mama. Dr. Richard, e a mamografia? Bom, esse é um exame muito importante. Quero falar sobre ele com vocês. Por quê, doutor? Por quê? Muita gente, às vezes muitas informações são colocadas de forma inverídica na internet. Pode ser que alguma de vocês que está me ouvindo agora já viu algum vídeo aí no TikTok ou no Instagram de profissionais da saúde falando que a mamografia causa câncer, sabe? Isso é um desserviço muito grande, Padilha, para a orientação da saúde das nossas mulheres. Por quê, doutor? Porque a mamografia ajuda a diagnosticar precocemente doenças de mama. Deve ser feita em mulheres a partir dos 40 anos de idade. Então, se essa mulher tem mais que 40 anos, ela já deve fazer a mamografia rotineiramente, todos os anos. Doutor, mas e ultrassom de mamas? Eu sempre falo assim, a mamografia é muito boa para ver câncer, ver doença ruim de mama. Ultrassom serve mais para ver cistos, nódulos benignos, então a gente sempre faz essa diferenciação. Ultrassom não substitui a mamografia. Ultrassom é sim um exame complementar, em que a gente pode usar para complementar a mamografia. Às vezes ficou alguma dúvida, essa mulher ou o médico que analisou o exame acha que tem algo que possa ser visto a mais, no ultrassom a gente pede. Mas a rotina é que seja feita a partir dos 40 anos a mamografia rotineiramente. E cuidar com o fator de risco. Dr. Richard, a minha mãe teve câncer de mama. Bom, a senhora tem que estar esperta, tem que acender um sinal amarelo aí na sua cabeça. Por quê, doutor? Porque se tem histórico familiar, a gente sempre começa a rotina 10 anos antes com que essa familiar foi acometida. Por exemplo, se a sua mãe teve câncer de mama com 45 anos, você já começa com 35 anos a fazer o rastreio. Não.

0: estão com 40. Isso é muito importante. Por quê? Porque a gente tem visto uma incidência aumentada com relação ao câncer de mama. Sim, com fatores genéticos, porém muito com fatores ambientais. Alimentação, sedentarismo. Isso tem feito com que as nossas mulheres tenham, com o passar do tempo, caros ouvintes, terem mais propensão a câncer de mama.
1: Doutor Richard, a questão do nódulo, não esperar que o nódulo aconteça para fazer o exame, fazer a mamografia, enfim, comparecer ao médico, fazer aquele exame pelo menos uma vez por ano, né?
0: Perfeito. Uma coisa que eu sempre gosto de falar é que tem mulheres que têm medo de achar a doença.
1: Pois é. Assim, homens também.
0: Homens principalmente, né? Eu falo mulheres que é o meu público, nós homens principalmente. Por que, doutor Richard, que o senhor fala isso? Porque muitas vezes eu falo, mulher, tem que fazer um exame. Sim. Ela diz, doutor, mas se eu vou fazer e acho alguma coisa. Aí,
1: que bom. Porque que bom que achou cedo, né?
0: Exato, nós vamos tratar precocemente. Nós vamos fazer um tratamento, e quando a gente fala em câncer de mama, uma sobrevida maior que 90% quando diagnosticado precocemente.
1: O que é o precoce? Até que ponto, o senhor que tem essa prática do dia a dia, o nódulo pequeno, enfim, os primeiros sinais, o que é o precoce? Ou mesmo até nem aparecer palpando?
0: Isso, quando aparece palpando, muitas vezes já é um nódulo maior que um centímetro e meio, porque senão a gente não consegue.
1: Por isso a mamografia.
0: Por isso a mamografia. Ah, doutor, mas eu não sinto nada. Por isso a mamografia, porque muitas vezes ele começa o quê? Microscopicamente. Eu gosto de falar que o câncer, ele comparar como se fosse um cesto de laranja, Padilha. Quando você tem lá 10 laranjas bonitas, viçosas, sadias e brilhantes, você coloca lá no meio uma única laranja podre. O que acontece com as outras com o passar do tempo?
1: Contamina tudo, né?
0: Exato, elas vão apodrecendo. E o câncer é dessa maneira. Ninguém dorme sem câncer e acorda com ele. É gradativamente, começa uma célula a mudar, outra célula, e vagarosamente ela vai alterando o formato e vai se multiplicando, porque essa doença maldita tem realmente essa característica de ir disseminando aos poucos. Então, se na mamografia nós identificamos uma alteração precoce, é muito bom de tratar. Precoce é que está somente no local, somente na mama. Não espalhou para pulmão, não espalhou para cérebro, não espalhou para osso, que são locais muito comumente acometidos pelo câncer de mama quando dão metástases. Metástases é quando o tumor se espalha para
1: outros. Isso leva, em média, quanto tempo essa metástase? Desde o momento em que ele se instalou ali, porque é uma evolução
0: microscópica,
1: né?
0: Isso.
1: E até o ponto de realmente se espalhar.
0: Isso, depende da agressividade do tumor. Né?
1: Do tipo dele.
0: Do tipo, exatamente. Tem os mais agressivos, tem os mais brandos. Né? Os mais agressivos, Padilha, muitas vezes 6 meses, 1 ano já estão se disseminando. Os mais brandos levam 5, 8, 10
1: até
0: anos.
1: Todo esse
0: demora,
1: tempo.
0: Pode demorar.
1: Quer dizer, fazendo de ano em ano, muitos deles se detectam ali.
0: Sem dúvida. Tem um ponto que a gente fala muito, que o Ministério da Saúde fala para fazer mamografia a partir dos 50 anos. Porém, nós recomendamos a partir dos 40. Por quê, doutor Richard? Porque 1/3 das mulheres que desenvolvem câncer de mama estão entre os 40 e 50 anos. Então, diagnosticando precocemente, a gente trata precocemente e a gente evita complicações da doença e melhora a sobrevida nessa mulher. Tanto é que a gente conhece muita gente que passou por essa doença e, sem dúvida nenhuma, está bem, está vivendo bem, está com qualidade de vida. Graças a um diagnóstico precoce, a um tratamento precoce, e isso fazendo com que essa mulher tenha, assim, uma cura da doença, que a gente fala em 5 anos, em cura da doença, né, sendo acompanhada todos os anos. Então, depois que você trata, essa mulher vai ser acompanhada todos os anos, né? Sempre falo que a gente fala muito em câncer aqui, e isso sai da boca, às vezes, de uma maneira muito fácil, porém, quem passa por isso sabe quão difícil é, né? A gente atende mulheres, às vezes, com diagnóstico, a biópsia ali, e é difícil a gente falar. E eu penso, quão difícil é ela ouvir aquele diagnóstico, né? É como se fosse puxar o tapete, é como se perdesse o chão, né? Porque quando a gente fala em câncer, vem a cabeça, querendo ou não, morte. Vem tempo de vida, né? Quanto tempo eu vou durar? Quanto tempo vai, sabe? Mas não é isso que nós temos hoje em dia. Hoje nós sabemos que, tratando precoce, a gente tem altas taxas de cura e essa mulher vive bem.
1: Conforme o tipo de câncer também, mesmo não precoce, apareceu um nódulo, já é um pouco tarde, você não precisa se apavorar, que pode acontecer também o tratamento eficaz.
0: Claro, e o nódulo, assim, palpei o nódulo, doutor, estou assustado.

0: tratada. 80%, ops, dos nó, tampinha voou aqui. 80% dos nódulos são benignos, certo, né?
1: Então, ah, assim, pois é, tem mais esse detalhe.
0: Isso, exatamente. Então a maioria dos nódulos que são palpáveis são benignos, são doenças benignas, fibroadenoma, cisto. Então isso nos tranquiliza muito também. Lógico, palpou, tem que ir no profissional da saúde, tem que ir no teu posto de saúde, tem que procurar o teu médico de bairro, tem que procurar o teu ginecologista. Para quê, doutor? Para que seja feito sim uma avaliação, né? Não, ah, não é porque o doutor Richard falou que a maioria é benigno, então vou esquecer aquele nódulo. Não. Tem que procurar o profissional da saúde adequado.
1: Até porque ele pode ser um maligno. E aí tem que ser tratado, retirado e tratado rapidamente.
0: Exato. Né? Se o for maligno, né, a gente sempre vai fazer a biópsia desse nódulo. Se o for maligno, tem que ser tratado e retirado rapidamente.
1: Vamos mudar um pouquinho da mama para o útero, né? O senhor falou no início da sua conversa que o outro tipo de câncer que acomete muitas mulheres é o do útero, e uma das prevenções é a vacina agora do HPV, que o senhor explicou muito bem. Agora, como é que ele se forma, o do útero, né? E existe aí não sei se é tabu ou não, a questão da menopausa, após a menopausa, é mais susceptível, enfim, ou não?
0: Perfeito. O câncer de colo do útero, ele é HPV dependente. Então, o HPV é um vírus transmitido através da relação sexual. Só que ele leva, em média, 10 a 15 anos para causar uma doença ruim. Então, não é teve relação hoje, teve contato com HPV e amanhã está com câncer. Até porque 80% da população tem ou terá contato com HPV em algum momento da vida.
1: 80%?
0: 80%. Então, muitos...
1: Quase todo mundo.
0: Quase todo mundo, exatamente. Doutor, mas o que faz eu ter a doença ou não? É o tipo do HPV, geralmente ele é dividido em baixo grau e alto grau, então o HPV de alto grau é o que vai causar o câncer, e também tu ter uma boa imunidade e não fumar. O tabagismo tem muita ligação com o câncer de colo do útero. O câncer de colo do útero, ele é muito mais prevalente em mulheres que fumam, porque quem fuma libera lá como se fosse algo que atrai o HPV ao colo do útero. E... sem dúvida nenhuma, essa mulher, a partir do momento que tem um contato com HPV, se tem uma boa imunidade, em 2 anos ela manda embora esse vírus. Então isso é muito importante. Alimentar-se bem, tomar bastante água, fazer atividade física e dormir bem. Tudo que muitas vezes a gente não consegue fazer.
1: Isso vale para quase todo tipo de doença.
0: Todo mundo, né? A gente tem visto, sem dúvida, que essa mudança de estilo de vida, em que você sai do sofá, tira a bunda da cadeira, vai fazer, nem que seja uma caminhada, 30 minutos, 3 vezes por dia, já traz muito benefício para a saúde. Não só para câncer, mas para infarto, AVC, trombose.
1: As mulheres como na média idade para cima, mas também as mais jovens, e homens que são um pouco mais envergonhados, já estão fazendo muito também o Pilates, enfim.
0: Ótimo.
1: Por quê? Para que haja realmente uma movimentação.
0: Né? Ótimo, é isso. Tem que movimentar e tem que colocar músculo, manter essa massa magra, pois a gente sabe que hoje a massa magra está muito ligada à demência, ou seja, a queda da massa magra aumentando o fator de risco para demência, Alzheimer. Então, a gente fala que é muito importante, principalmente músculo em membros inferiores. Eu falo para minhas mulheres que eu trato da menopausa, eu falo, vou fazer o teu tratamento, fazer a tua reposição hormonal, mas tu tem que fazer a tua parte, que é, sem dúvida nenhuma, fazer atividade física, é tomar bastante líquido, é cuidar da alimentação, é fazer uma higiene do sono, porque hoje todo mundo vai para a cama e leva o celular, às vezes fica mexendo e...
1: Madrugada não... dentro, às vezes.
0: Exato, e aqui, doutor, não durmo bem. Claro, estímulo da tela, da luz, né? E a gente tem pecado muito por isso. Lógico, a tecnologia é muito boa, tanto é que vocês estão me ouvindo e me vendo agora nesse momento.
1: Exato.
0: Porém, a gente tem que saber controlar, né? Ter controle sobre ela, não ela controle sobre a gente. Então, fazendo tudo isso, cuidando da saúde, fazendo a vacina do HPV, que o Padilha falou, e é gratuita, né, Padilha? Na rede pública, para os adolescentes dos 9 aos 14 anos. Doutor Richard, passei dessa fase. Bom, se você for pagar cada dose, passa de R$1.000.
1: Pois é.
0: Então, se você for fazer as 3 doses, passa de R$3.000 de tratamento. Então, você que é mãe, que está me ouvindo aí, tem uma menina pequena, dos 9 aos 14, tem um menino, que o menino também tem que fazer, porque existe o câncer de pênis, embora seja muito pouco falado, e é causado pelo HPV, tem que recomendar a vacinação para sua filha, para o seu filho, contra o HPV.
1: A transmissão do HPV é mais por relação ou também...
0: É por via sexual.
1: Só sexual.
0: É, relação sexual.
1: Certo.
0: Essa é mucosa com mucosa que acaba transmitindo.
1: Então também, né, os adultos ou jovens mesmo precisam também usar mais preservativos para
0: garantir. Nós vivemos uma geração, Padilha, agora, atual, essa geração.

0: geração que está aí, que não viu ninguém morrer de HIV. Você, eu, aí nos anos 80, 90, a gente viu o pessoal morrer de HIV e a gente tinha medo do HIV.
1: Verdade.
0: Hoje, ninguém mais morre dessa doença.
1: Aí se relaxou mais a questão preventiva.
0: Relaxou muito, não se usa mais preservativo, não se cuida mais, né? Então, eu sempre falo para as meninas, quando vão consultar, a primeira consulta, tem um namoradinho, falei, cuida, porque quem vê cara não vê o resto. Muitas vezes é muito bonitinho, muito cheirosinho, mas lá, né, às vezes tem uma doença e pode. E geralmente sobra mais para a mulher, porque a mulher é mais sensível. Ela pega a doença de maneira muito mais fácil que o homem.
1: O homem até esconde mais, o homem também, de repente, transmite mais também.
0: Exato, então tem que cuidar.
1: Doutor Richard, é sempre muito bom recebê-lo aqui. Já são 12h15 e o senhor que manda no horário agora. Na verdade, se tiver mais alguma recomendação, fique à vontade. Fica aberto o espaço aí para a hora que o senhor puder retornar.
0: Claro, lógico.
1: Quando der certo, a gente vai encaixando as agendas.
0: Aí, isso, não, minha agenda estava tudo certo. Já tinha combinado desde semana passada, né, para vir aqui. Já tinha comentado com as minhas secretárias. Só marca só até as 11, que às 11 eu vou no Padilha. Porém, graças a Deus...
1: O Lucas resolveu nascer.
0: Exato. Foi por um bom motivo. Graças a Deus foi um ótimo motivo. Não teve nem, né, nada de grave. Pelo contrário, uma vida que a gente trouxe ao mundo. E essa é a nossa profissão. A obstetrícia nos confere isso. E realmente a gente tenta fazer com a maior maestria possível. Agradecer sempre os microfones da Rádio Cultura. Sempre me abriram a porta. Desde que eu cheguei em Orleans há 11 anos. Né, que a gente está juntos aí. Transmitindo boas informações. Falando com a nossa gente, e sem dúvida nenhuma, doutor Richard está às ordens, né? Sobrou um tempo, eu já tenho que me policiar para vir mais aqui, né? Para a gente falar com a nossa gente, voltar os temas que a gente conversava antigamente, né? Falar com o nosso...
1: Tínhamos quase um encontro semanal
0: aqui,
1: mas depois a agenda apertou para o senhor mais
0: do que a nossa, né? Exato, então só agradecer, deixar um grande abraço a cada um que me ouve, que me vê, e falar que o doutor Richard é muito feliz por estar em Orleans, estar na região e ser tão agraciado por vocês. Um forte abraço a todos, um ótimo final de semana e que fiquem todos com Deus.
1: Obrigado, doutor Richard. Mais uma vez, muito obrigado pela sua mesmo aí com essa questão do trabalho, ainda encaixou aqui para vir aqui bater um papinho com a gente. Neste mês tão importante que é o mês rosa, o outubro rosa, que nós vamos dedicar o mês todo aí para muitas informações importantes. A Secretaria Municipal de Saúde está com uma campanha também, a Rede Feminina de Combate ao Câncer, enfim, todos engajados aí na conscientização, não só no mês de outubro, mas principalmente, né, que é um mês de reflexão maior. 12h17, um forte abraço para você, bom voto, né, doutor Rich? Temos aí o voto no domingo, então todos votem conscientemente, de uma forma firme, consciente, e que vença o melhor para nós, para o nosso país, para o nosso estado, o melhor deputado, o melhor senador, enfim, para que a gente tenha um Brasil melhor. 12h18, agora um abraço, fique com Deus, amanhã a gente volta a partir das 9, aliás, 8h30 amanhã, o Amarildo Teles estará nos substituindo aqui, e às 10 horas da manhã temos o Momento Espírita, aliás, é o programa Conversando sobre Espiritismo, das 10 às 11 da manhã, amanhã aqui na Cultura, tá bom? A gente vai conduzir aqui juntamente com o Centro Espírita Libertação de Orleans. Um abraço, bom fim de semana, bom voto e até segunda-feira neste horário.
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Cultura, 12 horas e 25 minutos.

0: Cultura, 12 horas, 42 minutos. 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

0: Cultura, 1:34.
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0: Cultura, 1h43. 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
4: Cultura, 5 horas e 5 minutos. A previsão do tempo, aqui na Cultura FM, com o meteorologista Peter Scheuer.
5: O sábado vai seguindo com tempo mais seco, alterna com sol, intercala com muitas nuvens e a maior parte do período é relativamente aproveitável. E no domingo, tem previsão de aumento das nuvens, com possibilidade para ter ocorrência de chuva e risco para ter formação de alguns temporais localizados. Lembrando que esses temporais ocorrem entre a madrugada e a manhã, vai melhorando gradativamente na sequência do dia e até inclusive a temperatura ela se mantém um pouco mais elevada durante a tarde do domingo, com máximas próximas aí dos 28, 29 graus. Na segunda, volta a ter pancadas com trovoadas a partir da tarde e turno da noite. Terça, chuva e períodos curtos de melhora. Quarta também tem indicativo de chuva, mas não ruim o tempo todo. É uma semana assim mais enjoada, mas tem os seus períodos aproveitáveis também. Peter Scheuer, meteorologista, com a previsão do tempo.
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0: E aí, todo mundo?
1: Obrigado pelo carinho. Um abraço, um beijo. Obrigado pelas presenças. Boa noite.

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1: No começo a palavra já existia. A palavra estava voltada para Deus e a palavra era Deus. São João capítulo 1. O anjo do Senhor anunciou a Maria e ela concebeu do Espírito Santo. Ave Maria, cheia de graça, o Senhor é convosco. Bendita sois vós entre as mulheres e bendito é o fruto do vosso ventre, Jesus. Santa Maria, Mãe de Deus, rogai por nós, pecadores, agora e na hora de nossa morte. Amém. Eis aqui a serva do Senhor, faça-se em mim segundo a vossa palavra. Ave Maria, cheia de graça, o Senhor é convosco. Bendita sois vós entre as mulheres e bendito é o fruto de vosso ventre, Jesus. Santa Maria, Mãe de Deus, rogai por nós, pecadores, agora e na hora de nossa morte. Amém. E o Verbo Divino se fez carne e habitou entre nós. Ave Maria, cheia de graça, o Senhor é convosco. Bendita sois vós entre as mulheres e bendito é o fruto de vosso ventre, Jesus. Santa Maria, Mãe de Deus, rogai por nós, pecadores, agora e na hora de nossa morte. Amém. Glória ao Pai, ao Filho, ao Espírito Santo, como era no princípio, agora e sempre. Amém. Oremos. Infundi, Senhor, a vossa graça em nossas almas, para que nós, que pela anunciação do anjo, chegamos ao conhecimento da encarnação de vosso Filho, pela sua paixão e morte na cruz, sejamos conduzidos à glória da ressurreição, pelo mesmo Cristo, Senhor nosso. Amém. Rogai por nós, Santa Mãe de Deus, para que sejamos dignos das promessas de Cristo. Obrigado, prezados Rádio 20, e até amanhã neste mesmo horário. Louvado seja nosso Senhor Jesus Cristo, para sempre seja louvado. Em nome do Pai, do Filho, do Espírito.

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1: Rádio Cultura, 6 horas e 4 minutos.

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4: Muito bem, para você sintonizado na Rádio Cultura FM, boa noite! Estamos chegando com mais uma edição do programa Cultura e Esportes. A apresentação é de Rodolfo De Vila, trabalhos técnicos Iago Teles, direção geral Gelson Padilha. 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Muito bem. Mais uma vez, boa noite para você sintonizado na Rádio Cultura. Estamos chegando com mais um Cultura Esportes. Sextou! É, hoje é sexta-feira, 2 de outubro de 2026. Nas ondas do rádio você nos acompanha através do 87.5 FM de Orleans. 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Sempre agradecendo a sua audiência, a sua sintonia conosco aqui no 87.5 FM de Orleans. Seja bem-vindo, você está

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Muito bem, primeira parte aqui dedicada ao esporte amador, as informações locais e regionais, e depois a gente traz aí assuntos do esporte profissional. 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Muito bem, começamos aqui o Cultura e Esportes de hoje, assuntos do esporte local e regional. Eu começo aí por Orleans. Ontem à noite, ali no estádio municipal Osmundino Mateus, a equipe de Orleans, pela segunda rodada aí do campeonato regional de futebol da Liga Verde Vale, acabou perdendo pelo placar de 2-1 para a equipe do 7 de setembro, lá de Braço do Norte, viu? Orleans então perdeu ontem, né? 2-1 para a equipe do 7 de setembro, o gol orleanense anotado pelo jogador Giga, mas a vitória ficou com os visitantes. 2-1 para o 7 de setembro contra Orleans ontem à noite, ali no estádio municipal Osmundino Mateus. Ainda ontem, lá em Braço do Norte, a Associação União, também por 2-1, derrotou a equipe de São Ludigero. E com esse resultado está concluída a segunda rodada do Regional da Verde Vale, viu? A terceira e última rodada apenas irá acontecer no dia 17 de outubro, tá? Todos os jogos, né? Nesta data e no mesmo horário, tá? Porque é a última rodada. Irão se classificar 4 equipes, né? Uma vaga já é da Associação União de Braço do Norte, viu? Com 6 pontos, a União de Braço do Norte já tá na semifinal. As outras 3 vagas, como o critério é a classificação geral, tá todo mundo ainda no páreo, tá? As demais 5 equipes, incluindo o Orleans, ainda estão na parada, né? Ainda estão no páreo aí com chances matemáticas, tá? Então, vamos aguardar a próxima rodada, né? Apenas no dia 17 de outubro, para definição aí dos outros 3 semifinalistas da competição. O Orleans irá jogar fora de casa quando irá visitar a equipe de São Ludigero, viu? Os outros jogos, o 7 de setembro recebe o São Martinho e teremos o clássico aí das duas equipes de nome União. Lá em Armazém, a União de Armazém receberá a Associação União de Braço do Norte. Seguimos aqui com Cultura Esportes. Muito bem, vamos para São Ludigero. É, vamos sim, viu? Daqui a pouquinho, mais uma rodada aí do Coroa Bom de Bola, o Campeonato Municipal de Futebol Suíço para veteranos em São Ludigero, viu? Daqui a pouquinho, bola rolando ali na Associação Galvani, a partir das 19 horas e 30 minutos, com os duelos entre Galvani.

Cavani e Sicoby, Abba e Gaviões, e o Lotus enfrentando a equipe da APEC, tá? Vai folgar nessa rodada o time do Dragões da Barra. Seguimos ainda por São Ludigero, amanhã à tarde, amanhã sábado, 16 horas, ginásio Lino Felipe, teremos aí o início da fase de quartas de finais do Campeonato Catarinense de Futsal, categoria sub-16, tá? A equipe da casa, a equipe de São Ludigero, irá receber o Jaraguá Futsal. É o jogo de ida aí dessa fase do estadual de futsal, categoria sub-16, tá? Amanhã à tarde, às 16 horas, no ginásio Lino Felipe, em São Ludigero. Seguimos aqui com Cultura e Esportes para você nesta sexta-feira. Seguimos por aqui, viu? 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Seguimos aqui com as notícias do esporte amador, seguimos aqui, deixa eu falar aí, ainda a nível regional, tá? Hoje à noite, 20 horas, lá na comunidade da Barra do Rio do Meio, em Grão-Pará, a grande final, né? Do Campeonato Municipal de Futebol Suíço Adulto de Grão-Pará, entre Borussia e Mercado Corvo Branco, viu? Esse jogo logo mais, 20 horas, lá no estádio Perenzão, na Barra do Rio do Meio, em Grão-Pará, teremos aí a grande final, né? Do suíço de Grão-Pará, viu? Bola rolando daqui a pouquinho, 20 horas, para Borussia e Mercado Corvo Branco. E amanhã à tarde, lá em Armazém, estádio municipal Paulo Vezing, amanhã à tarde também, né? O encerramento, né? A grande final aí do Campeonato Municipal de Futebol de Campo em Armazém, a partir das 15 horas, tá? O duelo nos aspirantes entre São Domingos e Morro do Boi. Na ida, deu São Domingos por 1-0. E na sequência, a final da categoria titulares, né? O duelo entre Portal e Morro do Boi. Na ida, houve empate em 0-0. 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

Muito bem, nesse fim de semana nós não teremos rodada aí pelo campeonato de futebol suíço dos clubes 4S, tá? Devido aí essa semana toda, né? Em que choveu praticamente todos os dias, tá? Os campos aí da nossa região aqui de Orleans, né? Estão muito encharcados, né? Estão praticamente alagados aí, então o comitê 4S optou em adiar a rodada, viu? Seria a segunda rodada, tá? Eles um pouco mais adiante ainda vão informar aí dia, horário e o local dos jogos, tá? Então nesse fim de semana nós não teremos rodada aí pelo campeonato de futebol suíço dos clubes 4S aqui em Orleans. Muito bem, vem aí no próximo dia 12 de outubro mais uma edição da caminhada do Márcio Sacon, né? Rumo à Gruta de Nossa Senhora Aparecida na comunidade de Chapadão, interior aqui de Orleans, tá? É a 11ª edição aí da caminhada do Márcio Sacon, né? Onde o Márcio organiza juntamente com a sua família, tá? Serão aproximadamente 26 quilômetros do percurso, tá? Saída no dia 12 de outubro, a partir das 3:30 da manhã, ali da casa do Márcio, que fica no Rio Belo, próximo ali ao restaurante Vila Maria, tá? Apenas referência. Durante o trajeto, carro de apoio, água e fruta aos participantes, tá? Lá no barracão haverá uma parada, né? Pro pessoal tomar uma aguinha, tomar um café. E a chegada será servido café colonial, isso já lá na Gruta de Nossa Senhora Aparecida, em Chapadão, tá? Quem tiver interesse, tá? Tem um valor ali, né? É só acertar um valor para você participar aí da caminhada do Márcio Sacon rumo à Gruta de Nossa Senhora Aparecida. Saída do Rio Belo e chegada lá na gruta que fica no Chapadão, tá? Inscrições e contatos com o Márcio através do WhatsApp 48 998056870. Fala com o Márcio aí para você participar dessa caminhada rumo à Gruta de Nossa Senhora Aparecida lá no Chapadão no próximo dia 12 de outubro. 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Muito bem, vamos aqui para o nosso outro bloco do Cultura Esportes, né? Nesta sexta-feira, sempre agradecendo a você pela audiência e pela sintonia, viu? Bloco aqui dedicado ao esporte profissional. Ontem dois jogos abriram a 31ª rodada da Série B do Brasileirão de Futebol, né? O Atlético perdeu para o Sport Recife por 2-1 e o Novo Horizontino ganhou do Goiás por 3-0, viu? Hoje à noite teremos mais 4 jogos. 19:30 São Bernardo e CRB, 20:30 Londrina e Criciúma, né? O Criciúma daqui a pouquinho em campo, o Criciúma fora de casa tentando mais uma vitória, né? Para se manter no G6. Então o Criciúma daqui a pouco 20:30 contra o Londrina lá no Paraná. Hoje ainda 20:45

0: minutos, Juventude e Operário, e às 9:30, né? Às 21:30, o Fortaleza recebe o Náutico, tá? Amanhã fecha a rodada, amanhã 11 horas, Avaí e Ceará, 16 horas, Atlético Goianiense e América Mineiro, 17 horas, Cuiabá e Ponte Preta, e amanhã 18:30, fechando a rodada, o Botafogo de Ribeirão Preto encara a equipe do Vila Nova. E para fechar o Cultura Esportes de hoje, né? Série A do Brasileirão, 2 jogos atrasados, viu? Um é hoje, daqui a pouquinho, 20 horas, tá? Jogo ainda da 21ª rodada, o clássico entre São Paulo e Santos. Hoje, 20 horas, tá? E amanhã, 18:30, o Atlético Mineiro joga contra o Bragantino. 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Eu vou ficando por aqui, colocando um ponto final nessa edição do Cultura Esportes. A apresentação foi de Rodolfo De Vila, trabalhos técnicos Iago Teles, direção geral Gelson Padilha. Valeu, gente da bola, mais uma vez, boa noite, grande abraço, bom fim de semana. Retornaremos na segunda-feira, a partir das 18 horas, com mais um Cultura Esportes. Até lá.
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10: Rádio Cultura, 6 horas, 37 minutos.
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10: Rádio Cultura, 6 horas, 38 minutos.

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1: Próximo, até segunda-feira.
2: A partir do dia 6, terça-feira, os sites e aplicativos deixam de operar. Luana Karen.
3: Os recursos que ainda estiverem nas contas vão começar a ser devolvidos aos apostadores pelos próprios bancos que operam as bets.
4: Ambiental garante o direito de crianças e adolescentes ao contato com a natureza.
2: E nas escolas, a educação ambiental vira tema em sala de aula. Pablo Mundim.
5: A partir de agora, o país conta com uma política nacional de educação ambiental escolar. Isso significa que as redes de ensino da educação básica devem dar conteúdos relacionados à educação ambiental nas salas de aula.
4: Domingo é de eleições.
2: Polícia Rodoviária Federal atua para manter a segurança e garantir o livre deslocamento dos eleitores. Luciana Colares de Holanda.
6: Polícia Rodoviária Federal orienta que é importante buscar informações sobre o trajeto até os locais de votação.
4: Hoje na apresentação da Voz do Brasil, Mariana Jungmann e Luciano Seixas.
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4: Quem tem valores a resgatar de apostas em bets tem até segunda-feira para fazer isso diretamente nos sites ou aplicativos.
2: Com a proibição dos jogos, os sites têm até essa data para permanecerem no ar.
4: Depois, o dinheiro será devolvido com o intermédio dos bancos.
3: Termina na próxima segunda-feira, dia 5, o prazo para que pessoas que tenham saldo em sites de apostas possam resgatar o valor diretamente nas páginas. De acordo com o ministro da Fazenda, Dario Durigan, desde a última sexta-feira, foram resgatados cerca de 30% do valor que estava em posse das empresas de bets. O saldo a retirar ainda soma R$1,4 bilhão. O ministro destacou que, a partir do dia 6, terça-feira, os sites e aplicativos deixam de operar e os recursos que ainda estiverem nas contas vão começar a ser devolvidos aos apostadores pelos próprios bancos que operam as bets.
7: O jeito mais simples e fácil da pessoa pegar o seu dinheiro de volta é entrar no site e retomar o dinheiro até segunda-feira, dia 5, fim do dia. Lembrando que quem não conseguir fazer, por não ter recebido essa mensagem, por ter tido qualquer dificuldade, qualquer impedimento, que esse recurso, como é das pessoas, vai ser devolvido depois pelos próprios bancos que operam para as bets. Entre os dias 9 e 14 de outubro vão fazer a devolução.
3: Ainda de acordo com o ministro Dario Durigan, foram identificadas 48 contas em casas de apostas com saldo superior a R$500 mil. Esses perfis estão passando por uma análise mais detalhada por parte do governo. Já o ministro da Justiça e Segurança Pública, Wellington Silva, afirmou que desde a última sexta-feira, mais de 10 mil sites ilegais de apostas foram identificados e retirados do ar.
8: Do ponto de vista de derrubada de sites, o número de hoje, nós já passamos de 10 mil sites encaminhados para a Anatel para derrubada. Nós estamos refinando os fluxos e estamos aprofundando cada vez mais a questão da fiscalização.
3: Em outra frente, o Ministério da Saúde iniciou uma campanha nacional de prevenção aos danos das apostas online, com depoimentos e um tutorial que orienta o usuário a realizar um autoteste para identificar possíveis riscos relacionados às apostas.
9: Eu vi que tinha um monte de gente ganhando e achei que comigo ia ser igual. Tava apostando sem parar, só para tentar recuperar o que eu tinha perdido. A depressão e a ansiedade estavam tomando conta de mim.
10: O SUS pode te ajudar a sair dessa situação. As apostas online são um problema, causam dependência, te endividam e destroem sua família.
3: De acordo com o resultado obtido no autoteste, são indicadas opções de orientação e cuidado, como o teleatendimento.

0: disponível no Meu SUS Digital, a plataforma centralizada de autoexclusão do Ministério da Fazenda, e os serviços presenciais disponíveis no SUS. O material da campanha e o autoteste podem ser encontrados na página gov.br/apostasonline. Reportagem Luana Karen.
1: Para registrar denúncias sobre irregularidades ou oferta ilegal de apostas, acesse gov.br/FalaBR.
2: Lá é possível descrever o caso com informações que possam ajudar na apuração, informando endereços de sites ilegais. Também é possível anexar documentos, imagens e outros arquivos.
1: A denúncia também pode ser registrada de forma anônima. Nesse caso, a pessoa não recebe protocolo nem pode acompanhar o andamento da manifestação.
2: No próximo domingo, milhões de brasileiros vão às urnas para escolher seus representantes no executivo e no legislativo.
1: Para garantir o fluxo no trânsito e garantir que todos consigam chegar aos locais de votação, a Polícia Rodoviária Federal estará de prontidão.
2: O trabalho nas ruas será feito de forma integrada com outros órgãos de segurança.
3: Garantir o livre deslocamento dos eleitores até os pontos de votação, manter a segurança e evitar imprevistos a quem vai votar. A Polícia Rodoviária Federal já está trabalhando para isso desde antes das eleições. E o trabalho inclui a integração com outras instituições, tribunais regionais eleitorais, forças de segurança e instituições públicas vão atuar em conjunto no período eleitoral para definir a mobilização em cada local. A diretora de operações da PRF, Nádia Zilotti, explica que todo o efetivo estará disponível nos dias de votação.
4: Para este próximo domingo estaremos com todo o efetivo disponível e, além disso, nós temos a publicação de normativos que garantem a fluidez, a segurança viária para o cidadão, por meio da restrição de veículos muito longos ou então que estejam transportando cargas muito pesadas.
3: A restrição de tráfego para veículos pesados vale para os dias 4 e 25 de outubro, primeiro e segundo turnos. E a Polícia Rodoviária Federal orienta que os eleitores se planejem antes de ir votar. Além de se certificar de que está com o título de eleitor em mãos, é importante buscar informações sobre o trajeto até os locais de votação. E a diretora de operações faz um alerta também para quem vai pegar a estrada.
4: Observe as normas de trânsito, utilize o cinto de segurança, peça para os demais usuários do veículo também utilizarem o cinto, não fale ao celular, observe os limites de velocidade. Essa e tantas outras normas de trânsito são essenciais, indispensáveis para que você consiga sair da sua residência e retornar em segurança.
3: A PRF mantém o atendimento à população nas unidades operacionais dos 26 estados e do Distrito Federal e pelo telefone 191. Reportagem Luciana Colares de Holanda.
1: E as Forças Armadas também vão apoiar a Justiça Eleitoral para que a votação e a apuração ocorram com segurança nas eleições.
2: A atuação mobiliza mais de 26 mil militares de regiões isoladas da Amazônia a grandes centros urbanos.
1: O Brasil vai sediar a Copa do Mundo Feminina de Futebol em 2027 e os preparativos para o evento já começaram.
2: Para receber profissionais de outros países que atuarão em atividades relacionadas à competição, o Ministério da Justiça e Segurança Pública publicou regras específicas para autorização de residência temporária de imigrantes que vão trabalhar no Mundial.
1: O diretor do Departamento de Imigrações do Ministério da Justiça, Vitor Sempel, reforça que a autorização não é definitiva e os pedidos poderão ser analisados em até 10 dias úteis.
5: Essa portaria, ela só regulamenta o caso da autorização de residência temporária, até o encerramento do evento ou até 6 meses após o encerramento do evento. Essa portaria, ela cria quase como um fast track, né? Um procedimento acelerado aqui, né? Então, são 10 dias úteis, uma vez protocolado o processo, que o Ministério da Justiça e Segurança Pública tem para analisar aquele pedido.
2: Os pedidos deverão ser feitos pelo Sistema de Gestão e Controle de Imigração no endereço migrante.mj.gov.br.
1: Mais chuva. chuvas no sul e estiagem no centro-oeste e norte do país.
2: É o que o fenômeno El Niño deve provocar no Brasil nos meses de outubro, novembro e dezembro deste ano, de acordo com um boletim divulgado pelo INMET, o Instituto Nacional de Meteorologia.

0: Meteorologia.
1: O fenômeno climático El Niño deve ganhar força entre outubro e dezembro, período que marca a transição da primavera para o verão. A meteorologista do IMET, Instituto Nacional de Meteorologia, Tamara Parente, explica que se a previsão se confirmar nos próximos meses, o fenômeno deve atingir intensidade muito forte e poderá ser o mais intenso registrado desde 1950.
2: A gente trabalha, né, como uma previsão, mas é certo que o El Niño pelo menos será na categoria forte, podendo chegar até dezembro na escala muito forte, que seria ali a última escala de intensidade do El Niño.
1: O cenário previsto para o país é marcado por contrastes. A região sul tende a registrar chuvas acima da média, que pode causar enchentes, alagamentos e deslizamentos de terra. Já as áreas do centro e do norte do país podem enfrentar períodos mais secos, com aumento do risco de incêndios. As temperaturas também devem permanecer acima do normal em grande parte do território brasileiro. O ministro da Pesca e Aquicultura, Edipo Araújo, alerta que o El Niño também pode alterar os níveis de chuvas das regiões norte e sul do país e, consequentemente, impactar nas atividades dos trabalhadores que dependem da pesca.
3: Temos uma sala de crise do governo federal com um olhar transversal aos diferentes segmentos econômicos e sociais que envolve o público que irá sentir os efeitos do El Niño este ano. Teve um efeito moderado para alto que deve impactar e contrair muito o ambiente aquático, o que vai impactar diretamente a atividade pesqueira.
1: O El Niño é caracterizado pelo aquecimento anormal e persistente da superfície do Oceano Pacífico na região da linha do Equador. Durante o fenômeno, que normalmente começa a se formar no segundo semestre do ano, as águas ficam pelo menos 0,5 graus Celsius acima da média por um período de no mínimo 6 meses. A Defesa Civil Nacional possui um serviço de alerta sobre riscos de desastre natural. Para receber informações sobre a região onde você está, é só enviar um SMS para 4199 com o número do CEP ou pelo WhatsApp 61-2034-4611. Reportagem Gabriela Noronha.
4: E como o fenômeno climático El Niño pode atingir o agro? Para responder essa questão, o Ministério da Agricultura e Pecuária lançou hoje uma página oficial com informações e orientações sobre o El Niño e seus possíveis impactos na agricultura e na pecuária brasileira.
0: A página pode ser encontrada no site do Ministério da Agricultura, em gov.br/agricultura.
4: E pescadores e pescadoras de todo o país têm até o dia 31 de dezembro para enviar o relatório anual de exercício da atividade pesqueira, o REAP, de 2021 a 2025.
0: O REAP é uma forma de comprovar o exercício do trabalho. Também contribui para manter a licença de pesca ativa no Registro Geral da Atividade Pesqueira, requisito para o seguro defeso.
4: Para deixar tudo regularizado, vá na plataforma Pesque Brasil, do Ministério da Pesca e Aquicultura.
0: Lá informe o que realmente pescou e comercializou, sem deixar informações de fora. Se não tiver pescado em algum período, informe essa situação no relatório.
4: A diretora do Departamento de Registro e Monitoramento da Pesca e Aquicultura, Elielma Ribeiro Borsen, fala da importância do preenchimento do relatório.
5: Para manter seu RGP ativo junto ao MPA, é necessário que você envie o relatório de exercício de sua atividade, o REAP, que pode ser enviado mensalmente ou ao final de cada ano. Fique atentos para não perder o prazo de envio e preencha corretamente com todos os dados de sua pescaria, com todos os dados que são solicitados. Essa informação fortalece as políticas públicas da pesca no país, garantindo a visibilidade dessa importante atividade econômica.
0: O contato com a natureza e a educação ambiental ganham um reforço na legislação brasileira.
4: O chamado ECA Ambiental amplia esses direitos para crianças e adolescentes, enquanto uma nova política orienta as escolas sobre educação ambiental e mudanças climáticas.
0: Confira na reportagem de Pablo Mundim.
6: Brincar ao ar livre, ter contato com a natureza e aprender a cuidar do meio ambiente. Esses direitos agora estão expressamente previstos na legislação brasileira para crianças e adolescentes. A nova lei, conhecida como ECA Ambiental, amplia o estatuto da criança e do adolescente e estabelece diretrizes para garantir o acesso a ambientes saudáveis, como praças, parques e áreas verdes. E a escola tem um papel importante nesse processo. A lei incentiva a educação baseada na natureza e a adaptação dos espaços escolares para ampliar essas experiências. E a partir de agora, o país conta com uma Política Nacional de Educação Ambiental Escolar. Isso significa que as redes de ensino da educação

0: Educação básica devem dar conteúdos relacionados à educação ambiental nas salas de aula. A coordenadora geral de educação ambiental para a diversidade e sustentabilidade do Ministério da Educação, Viviane Vaze Pedro, explica os objetivos da iniciativa.
1: A iniciativa busca fortalecer a educação ambiental nas escolas e apoiar as redes de ensino em ações de prevenção, mitigação e adaptação às mudanças climáticas.
0: A Política Nacional de Educação Ambiental Escolar prevê ainda apoio às redes de ensino na criação de protocolos de emergência climática e planos de adaptação da infraestrutura escolar, principalmente em regiões mais vulneráveis. Em Brasília, projetos ambientais já fazem parte da rotina de estudantes da rede pública. Na Escola Parque, os alunos participam de atividades que estimulam o cuidado com o espaço coletivo e aproximam as crianças da natureza. É o conhecimento na prática, explica a diretora do colégio, Aline Prota Lana.
2: Poder ter aula no meio da natureza e complementar o currículo de uma forma muito rica, porque aqui eles estão trabalhando só na prática, né? Com todas essas áreas, eles estão trabalhando, colocando a mão na massa mesmo, podendo vivenciar tudo isso a partir do contexto que eles já estão inseridos.
0: Na Escola Parque, os alunos aprendem a plantar, cuidar e colher alimentos. O coordenador de meio ambiente da escola, Leonardo Rattano, destaca que essas experiências fazem parte do aprendizado dos estudantes e mostram na prática a importância de preservar o ambiente.
3: Com isso, a gente vai aos poucos, né? Fazendo essa alfabetização ecológica e criando nas crianças, né, essa importância de preservar o meio ambiente.
0: E o aprendizado não fica só na escola. Arnaldo Alves de Souza, estudante de 11 anos, sabe que pode levar para casa o que aprende nas atividades.
4: Que a gente aprende várias coisas e nós pode fazer isso em casa.
0: O ECA Ambiental prevê a atuação conjunta da União, dos estados, do Distrito Federal e dos municípios na implementação das medidas. Já a Política Nacional de Educação Ambiental Escolar contará com uma rede de governança para apoiar gestores e redes de ensino na elaboração de protocolos de emergência climática e planos de adaptação das escolas. Reportagem Pablo Mundim.
5: E foi criada uma rede de proteção a profissionais de educação que sofreram violências relacionadas ao exercício da profissão.
6: Agora eles podem contar com serviço de acolhimento, orientação e informação oferecido pelo Observatório Nacional da Violência contra Estudantes, em parceria com o Ministério da Educação.
7: Profissionais da educação que sofreram violência relacionada ao exercício da profissão podem contar com serviço de acolhimento, orientação e informação. A rede de apoio é oferecida pelo Observatório Nacional da Violência contra Estudantes, em parceria com o Ministério da Educação. A iniciativa é realizada por meio de um projeto de extensão da Universidade Federal Fluminense, no Rio de Janeiro. O serviço de acolhimento, orientação e informação aos que sofreram violência como profissionais da educação estão presentes em todas as regiões do país, como explica Erasto Fortes Mendonça, coordenador geral de políticas educacionais em direitos humanos do MEC.
8: Observatórios regionais sediados em universidades federais nas 5 regiões do país, a rede aproxima o acolhimento das diferentes realidades dos profissionais da educação. O serviço articula apoio pedagógico, orientação jurídica e atenção à saúde mental para educadores que sofrem violência em razão de seu trabalho.
7: O serviço integra o eixo proteção e defesa dos profissionais da educação, da Política Nacional de Educação em Direitos Humanos, nas instituições de ensino, a EducaDH. Erasto Fortes destaca a importância de os educadores contarem com essa rede de proteção.
8: Proteger educadoras e educadores contra a violência, a censura e a perseguição é defender o direito à educação e à liberdade de ensinar e de aprender.
7: Entre outras situações, o serviço atende casos de desrespeito à autonomia docente e de exposição indevida de voz ou imagem com acusações contra educadores. O serviço atende casos relacionados à censura a conteúdos escolares ou contra aulas sobre temas como gênero, raça e desigualdade social. Locução, Júlio César de Oliveira. Reportagem, Isaías Godinho.
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10: O Dia Mundial.
5: Mundial dos Animais está logo ali, é domingo, 4 de outubro.
6: E quer lugar melhor para lembrar dessa data do que a Transpantaneira? Fazer esse caminho é como estar num safari de verdade, só que bem aqui no Brasil.
5: Ali você dá de cara com jacarés, capivaras, tuiuiús e um monte de aves coloridas que parecem posar para foto.
6: E a grande estrela que todo mundo quer ver de perto é a onça-pintada, que está na lista de espécies ameaçadas.
5: Por isso, o turismo na região precisa ser feito com muita responsabilidade.

0: proteger e também para proteger a região e todas as espécies que vivem por lá.
1: Imagine percorrer uma estrada em que a qualquer momento o próximo encontro pode estar dentro d'água, no alto de uma árvore ou escondido no meio da vegetação. No Pantanal de Mato Grosso, esse caminho existe. É a estrada Parque Transpantaneira que liga Poconé a Porto Jofre. São cerca de 145 quilômetros de estrada de terra com 125 pontes. Mas, para quem percorre o trajeto, a estrada é muito mais que um caminho. É uma espécie de observatório a céu aberto. Jacarés, capivaras, tuiuiús e dezenas de espécies de aves fazem parte da paisagem. E não é preciso chegar ao destino para começar o passeio. Muitas vezes, a atração está justamente às margens da estrada. A criadora de conteúdo Beatriz Venturini saiu de São Paulo para ter essa experiência.
2: O que a gente sentiu foi mais ou menos como se estivéssemos em um safari, né? Porque a gente andava de carro e não sabia o que esperar na próxima ponte. E a gente sempre se surpreendia, né? O que eu mais gostei, acho que foram os jacarés, pela quantidade. E, assim, vimos mais de 20, assim, na mesma ponte. É um espetáculo ver as onças em Porto Jofre. Foram experiências maravilhosas, né?
1: Ainda trilhas e passeios de barco. E quando o dia termina, o Pantanal ganha outros sons e outros moradores começam a aparecer. Mas não se engane. No caso da observação noturna, onde é possível ver antas, um dos maiores mamíferos do Pantanal, é indispensável apoio especializado. É o que explica o coordenador do Centro Nacional de Pesquisa e Conservação de Mamíferos Carnívoros do ICMBio, Rogério de Paula.
3: Passeios aí viram safaris noturnos, né, que levam as pessoas, os holofotes, né, as grandes lanternas de luz que vão fazer a focagem nos campos, é isso. Aí é um turismo um pouco mais especializado, menos individualizado.
1: Para quem visita a Transpantaneira, cada quilômetro percorrido revela sons e cenas inesquecíveis. Um dos encontros mais esperados, sem dúvida, é com ela. A onça pintada. Para a enfermeira Rosiane Feitosa, o momento é inesquecível.
4: Eu tive a oportunidade de ver a onça no Pantanal. Foi um daqueles momentos que a gente sabe que vai guardar para sempre na lembrança, no coração. Ver um animal que eu admiro tanto, livre e no seu habitat natural, foi emocionante demais.
1: O felino, símbolo da fauna brasileira, é uma espécie ameaçada de extinção e está entre os animais monitorados pelo ICMBio. O trabalho inclui pesquisa científica e ações de conservação, como ressalta o coordenador do Centro Nacional de Pesquisa e Conservação de Mamíferos Carnívoros, Rogério de Paula.
3: Quando a gente fala do turismo, né, se o turismo ele não é bem controlado, ele pode vir a ser um problema. Então a gente tem hoje ali nessa área de observação das onças pintadas, você tem uma rede de trabalho onde muitos piloteiros ali de lanche, de barcos que vão levar turistas, eles acabam se concentrando quando se encontra uma onça, porque eles comunicam pelo rádio, todo mundo vai lá mostrar para os seus turistas. Então a gente tem instituído diretrizes, qual que é a distância de aproximação, número de pessoas, né, presentes, e isso a gente começou a ver a necessidade de revisar essa política nos últimos anos.
1: E talvez seja justamente essa a maior experiência de quem atravessa a Transpantaneira, perceber que ali a gente não está apenas passando pela natureza, está entrando no território dela, um território onde cada ponte, cada curva e cada som podem anunciar um novo encontro. Com sonorização de Reinaldo dos Santos, reportagem Karine Melo.
5: E na semana que vem vamos trocar a estrada pelo mar e falar de viagens em cruzeiros brasileiros.
0: Para quem gosta de viajar e conhecer lugares novos, o turismo de cruzeiro pode ser uma boa opção.
5: Eles reúnem lazer e a oportunidade de conhecer vários destinos em um só roteiro.
0: A temporada de cruzeiros começa esse mês e estão previstos 8 navios e 187 roteiros, com oferta de mais de 831 mil leitos.
5: Então vem viajar com a gente e viver essa experiência em alto mar.
0: E essas foram as notícias do governo federal.
5: Uma realização da Secretaria de Comunicação Social da Presidência da República.
0: Com produção da empresa Brasil de Comunicação.
5: Fique agora com as notícias do Poder Judiciário e do Congresso Nacional. Boa noite.

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2: STF estabelece regras para petições protocoladas em processos já existentes.
3: Advogados devem identificar processos que envolvam assédio eleitoral.
2: Termina prazo para propaganda eleitoral paga na imprensa escrita.
3: Boa noite, eu sou Marcela Luiza.
2: E eu sou Walter Lima.
3: A presidência do Supremo Tribunal Federal publicou nesta sexta-feira uma resolução com o objetivo de organizar e conferir mais transparência ao envio e à distribuição de pedidos apresentados dentro de processos que já estão em andamento.
2: A medida busca assegurar a regra de que os processos devem ser distribuídos de forma aleatória, mediante sorteio entre os ministros.
3: A norma também pretende reforçar o princípio do juiz natural, evitando que novos pedidos fiquem vinculados automaticamente a um relator específico.
2: A resolução entra em vigor na data de sua publicação e vale apenas para as petições protocoladas a partir dessa data.
3: Advogados devem identificar processos que envolvam assédio eleitoral.
2: A norma vai permitir que a Justiça do Trabalho acompanhe os casos. Marla Lacerda.
4: Ações trabalhistas sobre assédio eleitoral devem incluir um identificador específico no cadastro do processo judicial eletrônico, o PJE. A correta identificação vai dar maior visibilidade ao problema, uniformidade ao tratamento desses casos, além de facilitar a atuação da Justiça do Trabalho. Juízes também devem comunicar ao Ministério Público do Trabalho e ao Ministério Público Eleitoral a existência de fatos que possam caracterizar essa prática. A medida vai ajudar no desenvolvimento de ações de prevenção, fiscalização e combate ao assédio eleitoral, fortalecendo a proteção dos trabalhadores.
3: Há 3 dias do primeiro turno das eleições, termina prazo para propaganda eleitoral paga na imprensa escrita.
2: A regra vale para jornais, revistas e tabloides e está prevista na legislação eleitoral. Guilherme Firmino.
5: Termina hoje o prazo para divulgação paga de propaganda eleitoral na imprensa escrita. Jornais, revistas e tabloides também não podem mais reproduzir essas propagandas na internet. A partir de amanhã, será permitida apenas a distribuição de material gráfico, como cintinhos, e a realização de caminhadas, carreadas ou passeatas, até às 10 da noite. No domingo, as sessões eleitorais abrem às 8 horas da manhã e vão até às 5 da tarde, no horário de Brasília.
3: STJ mantém ação de improbidade contra servidor federal após desclassificação da demissão em PAD, processo administrativo disciplinar.
2: A ação civil pública por improbidade foi ajuizada pela União. Fátima Uchoa.
6: Um advogado da União foi demitido por suposto uso de documentos falsos para obter progressão funcional. Em mandado de segurança no STJ, a primeira sessão reconheceu que a conduta seria ilícito administrativo de menor gravidade, que não justificaria a demissão. Então, a União ajuizou ação por improbidade administrativa com base nos mesmos fatos investigados no PAD, mas o TRF4 rejeitou a petição inicial. Agora, o relator na primeira turma do STJ, ministro Sérgio Coquina, afirmou que a decisão em mandado de segurança não impede ajuizamento ou prosseguimento de ação civil pública por improbidade, pois não foram discutidas a existência dos fatos apurados no PAD, nem a autoria do servidor, mas apenas a proporcionalidade da pena de demissão, que foi afastada.
3: Justiça Federal mantém suspeição de associação indígena suspeita de desvios e apoio a garimpo ilegal no Pará.
2: A decisão acatou um pedido do Ministério Público Federal. Vanessa Pereira.
7: O MPF entrou com a ação após investigações apontarem irregularidades na associação, criada para defender os direitos dos povos caiapó. Entre os problemas estão a falta de prestação de contas, o uso indevido de recursos coletivos e o incentivo ao garimpo ilegal em terra indígena. A decisão mantém o bloqueio dos repasses mensais da Vale para a associação, que agora são depositados em uma conta judicial. O dinheiro fica protegido para a comunidade e poderá ser liberado pela justiça para atender necessidades urgentes da população indígena, como saúde e alimentação.

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0: Uma boa noite.
1: Um bom fim de semana e boas eleições.

0: Eldorado.
1: Eu sou Humberto Pinheiro e estes são os destaques de hoje do Jornal do Senado, que começa agora. Eleição deste domingo renovará 2/3 da composição do Senado Federal. Projeto prevê adaptação para atendimento de saúde digno a pessoas com obesidade. Senado pode acabar com limites de vagas para mulheres em concursos na área de segurança pública. Boa noite. Nas eleições deste ano, o eleitor vai escolher 6 representantes, em uma sequência que precisa ser observada na urna eletrônica. Para o Senado, serão 2 votos. O eleitor deve escolher 2 candidatos diferentes. Os detalhes com a repórter Yasmin Rodrigues.
2: Em 2026, cada eleitor vai votar 2 vezes para o Senado. Mas antes de chegar aos senadores, o eleitor precisa passar por outras escolhas na urna. E saber a ordem dos cargos e a quantidade de números de cada candidato ajuda a evitar erros na hora da votação. A jornalista do Senado, Esther Monteiro, explica a ordem e quantos dígitos devem ser digitados em cada escolha.
3: Primeiro é a vez do deputado federal, são 4 dígitos. Depois, deputado estadual ou distrital, 5 dígitos. E aí é que chega a vez do senador. São 2 votos, 2 nomes diferentes. E são 3 dígitos. E depois é que você vai votar para governador, 2 dígitos, e para presidente da República, 2 dígitos.
2: Também não é possível votar na legenda para senador. Como a eleição para o Senado é majoritária, o eleitor precisa escolher nominalmente 2 candidatos. Em uma eleição, cada estado e o Distrito Federal escolhem 1 senador. Na seguinte, 2. Neste ano, serão renovadas 54 cadeiras, o equivalente a 2/3 da casa. E os 2 votos para senador têm exatamente o mesmo peso.
1: 158 milhões de brasileiros vão às urnas neste domingo. O repórter Márcio Maturana traz mais números desta eleição e recomendações da Justiça Eleitoral.
4: Não se pode entrar na cabine eleitoral com celular ou outro objeto que possa registrar o voto. Esses aparelhos têm que ficar com os mesários. Mas o presidente do Tribunal Superior Eleitoral, o ministro Cássio Nunes Marques, recomenda que se levem os números num pedaço de papel.
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1: 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O Senado vai analisar um projeto de lei que obriga os estabelecimentos que prestam serviços público e privado de saúde a se adaptarem para garantir atendimento digno a pessoas com obesidade.

0: Dados do Ministério da Saúde indicam que, em 2024, a proporção de adultos com obesidade no Distrito Federal e nas capitais de estado superou a marca de 25%. Repórter Alexandre Campos.
1: A ideia do projeto é garantir às pessoas com obesidade o acesso à saúde por meio de equipamentos e mobiliário compatíveis com suas especificidades. Macas, cadeiras de rodas, balanças, aparelhos de aferição de pressão arterial e máquinas usadas no diagnóstico por imagem devem ser dimensionados de modo que possam garantir o pronto atendimento dessa parcela da população. Ao afirmar que essa adaptação nos estabelecimentos garante o acesso aos serviços de saúde, a médica e autora do projeto, senadora doutora Eudócia, do PSDB de Alagoas, citou algumas medidas que podem reduzir o número de casos de obesidade e suas complicações.
2: Conscientizarmos a nossa população que alimentação saudável, balanceada, exercícios físicos e manter a sua rotina de consultas médicas é de suma importância. Obviamente, também fazer o check-up, né? Uma vez por ano, ao menos. E na classe infantil, é acompanhamento pediátrico.
1: Pelo texto, a assistência às pessoas com obesidade não deverá ser negada ou recusada caso no posto, unidade de saúde ou hospital não haja esse material disponível. A falta de equipamentos adequados também não pode representar qualquer constrangimento, exposição indevida, discriminação ou tratamento indigno.
0: O Senado pode acabar com o limite de vagas para o público feminino em concursos da área de segurança pública. A proposta, já aprovada na Comissão de Segurança Pública e que aguarda votação no plenário, ainda reserva pelo menos 20% das vagas nas polícias e corpos de bombeiros a mulheres. Repórter Bruno Lourenço.
3: O projeto de lei que proíbe a limitação de vagas para mulheres em concursos da área de segurança pública cria ainda a Política Nacional de Valorização das mulheres para o setor. A proposta reserva também pelo menos 20% das vagas nos concursos públicos para as polícias e bombeiros para o público feminino. A relatora na Comissão de Segurança Pública, senadora Damares Alves, do Republicanos do Distrito Federal, defendeu as medidas.
4: O que queremos? Uma política de valorização da mulher lá na Polícia Militar, no Corpo de Bombeiro, na Polícia Civil.
3: A nova política, que será condição para o repasse de verbas do Fundo Nacional do Setor, estabelece igualdade de oportunidades entre mulheres e homens nas carreiras da segurança pública, fim da exclusividade ou preferência dessas atividades para homens, rejeição de práticas, atitudes e crenças discriminatórias e o enfrentamento do assédio e da violência contra mulheres no ambiente de trabalho.
0: Mulheres vítimas de violência doméstica e familiar em situação de vulnerabilidade social e econômica poderão ter acesso ao Auxílio Recomeço. A proposta é análise na Comissão de Assuntos Econômicos determina que o benefício de até um salário mínimo será pago mensalmente pelo prazo de 6 meses, podendo ser prorrogado. Pelo projeto, o pagamento poderá ser acumulado com outros programas assistenciais. O custeio do auxílio poderá ser feito com verbas da União ou de fundos específicos de proteção às mulheres. Estados, Distrito Federal e municípios também poderão complementar os recursos. Na avaliação do autor da medida, senador Confúcio Moura, do MDB de Rondônia, a dependência financeira pode dificultar o rompimento da situação de violência sofrida pela mulher.
5: Grande parte das mulheres suportam a violência por causa do homem protetor do homem, que é um mantenedor da casa, mas tirando ela dali, levando para proteção, garantindo uma sustentação por 6 meses e capacitando essas mulheres, com certeza a coisa melhora.
0: Com trabalhos técnicos de João Lira, o Jornal do Senado fica por aqui. Acompanhe agora as notícias do Tribunal de Contas da União e da Câmara dos Deputados. Boa noite e bom fim de semana.
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7: O Tribunal de Contas da União fiscalizou a execução das obras da BR-230 na Paraíba após reclamações da população sobre as condições da rodovia. A auditoria analisou o trecho de 30 quilômetros. O contrato ultrapassou R$ 560 milhões de reais e a obra avançou apenas 32% em 9 anos. O TCU também identificou o risco de paralisação por falta de recursos, problemas ambientais e questões contratuais. Na sessão plenária que analisou o processo, o ministro relator Walton Alencar

0: aumentou os impactos da situação.
1: O resultado é uma rodovia em obras há muitos anos, com desvios, insegurança viária e prejuízos à mobilidade e à economia da região.
0: Para 2026, estão previstos apenas 12 milhões de reais, sendo que mais de 300 milhões ainda precisam ser executados. Saiba mais em tcu.gov.br.
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3: Discriminação contra pessoas com deficiência nas escolas terá pena maior.
4: Pais de recém-nascidos devem receber treinamento antes da alta hospitalar.
3: Projeto de lei autoriza a instalação de suportes para bicicletas em ônibus.
4: Boa noite. Avança na Câmara a proposta que prevê a instalação de suportes para bicicletas em ônibus. A repórter Silvia Munhato tem mais detalhes.
5: A Comissão de Viação e Transportes da Câmara dos Deputados aprovou o projeto que autoriza a instalação de suportes para o transporte de bicicletas na parte externa ou no interior de ônibus e micro-ônibus. O texto permite a instalação dos suportes nos transportes urbano e rural, cabendo aos estados e municípios definir o percentual mínimo da frota que deve contar com equipamento. A relatora, deputada Leda Borges, do Republicanos de Goiás, explicou que os suportes deverão ser aprovados por órgão ou entidade de metrologia legal, assegurando que a implementação da medida observe critérios de segurança e adequação técnica dos veículos. A proposta que autoriza a instalação de suportes para o transporte de bicicletas na parte externa ou no interior dos ônibus será analisada agora pela Comissão de Constituição e Justiça. Da Rádio Câmara de Brasília, Silvia Munhato.
2: Transportes.
3: Rodrigo de Castro, do União de Minas Gerais, apoia projeto que dispensa até 2032 a cobrança do adicional ao frete para a renovação da Marinha Mercante em transportes destinados às regiões Norte e Nordeste. O benefício vale para operações de cabotagem, navegação fluvial e lacustre.
4: Rodrigo de Castro considera que a prorrogação pode reduzir os custos de transporte nessas regiões, já que o adicional é cobrado sobre o frete marítimo.
3: Gutenberg Reis, do MDB do Rio de Janeiro, apresentou o projeto que autoriza o Instituto Cultural Marinha Mercante a instituir 14 medalhas e ordens honoríficas. A proposta busca valorizar contribuições para áreas como transporte, segurança da navegação e economia do mar.
4: O deputado ressalta a importância estratégica da Marinha Mercante no desenvolvimento econômico, logístico e energético do Brasil. Gutenberg Reis reitera que o reconhecimento de profissionais que contribuem para o crescimento sustentável do setor pode fortalecer a cultura marítima.
2: Economia.
3: A Câmara analisa a proposta de emenda à Constituição que permite que estados e municípios concedam créditos do imposto sobre bens e serviços para doadores e patrocinadores de projetos culturais e esportivos. Na visão de Luiz Fernando Faria, do União de Minas Gerais, a medida preserva o financiamento desses setores após a reforma tributária.
4: O texto estabelece que o comitê gestor do IBS vai definir critérios para a liberação dos incentivos sem comprometer a arrecadação dos entes federados. Luiz Fernando Faria ressalta que o apoio tributário à cultura e ao esporte é fundamental para movimentar a economia criativa.
3: Stefano Aguiar, do PSD de Minas Gerais, defende a ampliação da imunidade tributária para entidades esportivas sem fins lucrativos. Proposta sobre o tema em análise na Câmara é que para essas organizações, as instituições de educação e assistência social impedindo a cobrança de impostos sobre patrimônio, renda e serviços.
4: A medida reduz os custos dessas entidades e fortalece atividades esportivas voltadas à inclusão social, à formação de atletas, à educação e à promoção da saúde. Stefano Aguiar explica que a medida alcança organizações ligadas aos movimentos olímpico, paralímpico, clubístico e educacional.
3: A Câmara aprovou e enviou ao Senado o projeto que estabelece diretrizes para a política industrial, tecnológica e de comércio exterior do país. Antônio Doido, do MDB do Pará, apoia a matéria que prevê, entre outros pontos, metas para ampliar a produção, gerar empregos e reduzir desigualdades regionais.
4: Antônio Doido esclarece que o governo federal deverá apresentar essa política ao Congresso no primeiro ano de cada mandato presidencial. A proposta também determina a prestação de contas anual sobre o cumprimento das metas e os resultados das medidas adotadas.
3: Afonso Florence, do PT da Bahia, sugere a criação do Registro Nacional de Beneficiários Finais sob gestão da Receita Federal. A proposta obriga a identificação das pessoas físicas que realmente controlam ou lucram com empresas e fundos de investimento no país.
4: De acordo com Afonso Florence, o objetivo é acabar com o uso de laranjas e empresas de fachada. A

0: Legislativo uma proposta que prevê punição mais rigorosa para quem discriminar pessoas com deficiência nas escolas. A reportagem é de Agui Pontes.
1: A Comissão de Educação da Câmara dos Deputados aprovou uma proposta que pune com mais rigor atos discriminatórios contra crianças nas escolas públicas e privadas. O projeto da deputada Samia Bonfim, do PSOL de São Paulo, prevê multa de 3 a 20 salários mínimos para o profissional envolvido. Segundo a relatora, a deputada Fernanda Melchiona, do PSOL do Rio Grande do Sul, a proposta se concentra principalmente em dar um nome para os tipos de violência e discriminação que uma criança, adulto ou adolescente com deficiência pode sofrer em um ambiente escolar. Eles seriam dificultar a matrícula, impedir ou inviabilizar a permanência na escola, excluir o aluno das atividades de lazer e cultura, negar profissional de apoio capacitado para atendimento da criança ou adolescente, negar a adaptação do currículo, isso além das demais formas de discriminação previstas no Estatuto da Pessoa com Deficiência. Práticas de bullying e de abuso de autoridade também seriam punidas, segundo o texto aprovado. Pela Constituição, as escolas públicas ou privadas já são obrigadas a se adaptar às necessidades do estudante. No entanto, segundo Fernanda Melchiona, isso não impediu que famílias enfrentassem entraves para ter e manter acesso à educação para pessoas com deficiência.
2: A gente recebe esse relato de negativa de matrículas, a gente recebe o relato de falta de pessoal capacitado, a gente recebe o relato de exclusão desse aluno nas atividades, ou aluna nas atividades de cultura e lazer. Então, esses temas são claramente discriminatórios.
1: Segundo a proposta, outro ato previsto é a obrigatoriedade de formação continuada de professores e de equipes de suporte para receber estudantes com deficiência. A proposta está agora na Comissão de Finanças e Tributação. Deve seguir depois para a Comissão de Constituição e Justiça. Da Rádio Câmara de Brasília, Agui Pontes.
3: Segurança Pública.
0: O projeto de Átila Lira, do PP do Piauí, tipifica como crime o descumprimento de medidas cautelares alternativas à prisão. O texto pune com reclusão de 2 a 5 anos o infrator que, por exemplo, romper a tornozeleira eletrônica ou descumprir horários de recolhimento.
4: Átila Lira argumenta que a legislação atual deixa as forças de segurança sem respaldo para prender em flagrante quem desrespeita ordens judiciais. Ele argumenta que a criação de um crime autônomo garante a prisão imediata e fortalece a eficácia das decisões da justiça.
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3: Saúde.
0: A Câmara analisa projeto que prevê treinamento de primeiros socorros para pais de recém-nascidos antes da alta hospitalar. O objetivo é evitar a morte de crianças, especialmente por engasgo, como informa o repórter Luiz Cláudio Canuto.
6: A Comissão de Saúde da Câmara dos Deputados aprovou o projeto que determina treinamento de primeiros socorros para pais ou responsáveis de recém-nascidos antes da alta hospitalar. O texto inclui no Estatuto da Criança e do Adolescente a obrigatoriedade de hospitais oferecerem orientação e treinamento para isso, com ênfase em manobras para desobstrução das vias aéreas. O texto original da deputada Camila Jara, do PT do Mato Grosso do Sul, obrigava o oferecimento de treinamento antes da alta. A relatora, a deputada Marussa Boldrin, do Republicanos de Goiás, dispensa a obrigação se os pais ou responsáveis tiverem sido capacitados para isso no pré-natal. O deputado Padre João, do PT de Minas Gerais, leu o parecer na Comissão de Saúde no lugar da relatora e afirma que pequenos objetos podem ser fatais.
7: O engasgo, né? Popularmente o engasgo, que é essa obstrução das vias respiratórias, até por

0: Deitamento, sobretudo mamadeira ou bico, ou pequenos alimentos. Os dados que só em 2024 tivemos 300 óbitos de crianças. E olha que com treinamento você salva essa vida. Isso aconteceu comigo recente, numa reunião, uma pessoa adulta, ao alimentar, estava na mesa do refeitório, engasgou com o alimento. Teve um colega que era também devidamente capacitado, salvou a pessoa. Quando ela torna obrigatório, é o momento que os pais estão empolgados com a criança, estão muito propícios a acolher esta formação e que, de fato, como vimos, salva a vida.
1: Há cerca de 300 mortes de crianças com menos de um ano no país em 2024 por engasgo, são dados do Ministério da Saúde. A orientação é uma medida de proteção à vida e à saúde das crianças nos primeiros meses de vida, na opinião da relatora Marussa Boldrin. A proposta que determina treinamentos de primeiros socorros para pais ou responsáveis de recém-nascidos antes da alta hospitalar, ainda precisa passar pelas comissões de Previdência, Assistência Social, Infância, Adolescência e Família e de Constituição e Justiça. Para virar lei, precisa ser aprovada pela Câmara e pelo Senado. Da Rádio Câmara de Brasília, Luiz Cláudio Canuto.
2: Agricultura.
3: Marcelo Moraes, do PL do Rio Grande do Sul, é contrário à portaria do Ministério da Agricultura que estabelece novas regras para a classificação e comercialização de morangos. Na visão do parlamentar, as exigências aumentam a burocracia e os custos para os produtores.
4: Marcelo Moraes argumenta que as regras podem provocar a rejeição de lotes e prejuízos, principalmente para pequenos e médios produtores. O deputado também alerta para possíveis impactos na oferta de morangos e nos preços ao consumidor.
3: André Abdon, do PP do Amapá, apoia projeto que suspende decreto do governo federal responsável por ampliar a estação ecológica de Taiamã, localizada nos municípios de Cáceres e Poconé, em Mato Grosso. Com a mudança, a unidade de conservação passou a ter cerca de 68 mil hectares.
4: André Abdon considera que a ampliação precisa ser revista diante dos impactos sobre propriedades rurais e atividades de pecuaristas e pescadores. A justificativa do projeto também questiona o processo de consulta pública realizado antes da edição do decreto do Executivo.
2: Previdência.
3: Aline Gurgel, do União do Amapá, defende o projeto que regulamenta a aposentadoria especial dos agentes comunitários de saúde e dos agentes de combate às endemias. A proposta prevê aposentadoria a partir dos 50 anos para mulheres e 52 para homens, com pelo menos 20 anos de atividade na função.
4: O projeto também permite a aposentadoria com 15 anos de atuação como agente, somados a 10 anos de contribuição em outra atividade. Aline Gurgel lembra ainda que a proposta garante que o benefício seja integral e tenha os mesmos reajustes dos salários dos profissionais que estão na ativa.
2: Trabalho.
3: A Comissão de Constituição e Justiça aprovou uma proposta que integra servidores de ex-territórios à União. A repórter Paula Bittar acompanhou a votação.
5: A Comissão de Constituição e Justiça da Câmara aprovou uma proposta que permite que agentes públicos dos ex-territórios do Amapá, de Rondônia e de Roraima optem por receber remuneração da União. A medida alcança servidores da ativa e aposentados. Para ter esse direito, o agente público deverá ter trabalhado no território ou mantido vínculo com a administração pública local até 10 anos após a transformação do território em estado. A proposta também pode aumentar a remuneração de algumas categorias, como policiais e bombeiros militares. De acordo com o relator na CCJ, deputado Acácio Favacho, do MDB do Amapá, o texto mostra-se compatível com os princípios constitucionais que asseguram segurança jurídica, tratamento isonômico entre servidores públicos e valorização do serviço público.
6: A ampliação do período de enquadramento para os 10 primeiros anos de criação dos estados mostra-se compatível com a própria lógica da Constituição de transição administrativa adotada pela União no processo de consolidação federativa dessas unidades federadas.
5: Rondônia foi transformada em estado em 1981. A União pagou a folha salarial local durante 10 anos após essa mudança. Amapá e Roraima foram transformados em estados pela Constituição de 1981. Nesses casos, o período de transição foi de apenas 5 anos. Poderão integrar o quadro em extinção da União servidores públicos federais e municipais. municipais e policiais que trabalhavam nos ex-territórios até

0: a transformação em Estado. Servidores admitidos pelo Amapá e por Roraima até outubro de 1998, servidores admitidos por Rondônia até dezembro de 1991 e pessoas que mantiveram relação de trabalho efetiva ou não com a administração pública dos ex-territórios, estados ou municípios. O agente público deverá ser enquadrado no cargo ou emprego de origem ou em outro equivalente. Nos casos de desvio de função, o enquadramento poderá ocorrer em cargo equivalente às atividades efetivamente exercidas. Para isso, a pessoa deverá comprovar a escolaridade ou a habilitação exigida à época. O texto também garante o pagamento das gratificações e outros valores relacionados ao cargo ou emprego em que o servidor for enquadrado. Os servidores continuarão trabalhando para os estados ou municípios até serem aproveitados por um órgão federal. Nesse período, o estado ou município não terá custo com essa cessão. A proposta estabelece que soldos adicionais, benefícios, indenizações, vantagens e demais direitos remuneratórios dos policiais e bombeiros militares dos ex-territórios do Amapá, de Roraima e de Rondônia, incorporados ao quadro em extinção da União, não poderão ser inferiores aos pagos aos policiais e bombeiros militares do Distrito Federal. Essa regra vale para militares da ativa, reformados, da reserva remunerada e pensionistas. O deputado Dorinaldo Malafaia, do PDT do Amapá, considerou que a proposta retira servidores de um limbo jurídico.
1: A transição que se fez de território para Estado, infelizmente, não cumpriu um papel importante que foi valorizar e acolher esses servidores do ex-território que ficaram no limbo jurídico, que ficaram para trás, que tiveram perdas sociais, econômicas e que, portanto, essa emenda parlamentar, ela possibilita essa correção.
0: A deputada Silvia Cristina, do PP de Rondônia, também defendeu que a PEC faz justiça.
2: Nós não falamos simplesmente de uma questão administrativa ou remuneratória. Nós estamos falando de uma história de reconhecimento e, acima de tudo, de justiça. Nós estamos falando de homens e mulheres, trabalhadores, que trabalharam para uma construção de todos esses estados, que prestaram serviços políticos justamente durante um período de profunda transformação institucional, quando deixamos de ser território federal e passamos à condição de Estado.
0: A análise da admissibilidade pela CCJ é apenas o primeiro passo na Câmara. Agora, a proposta ainda precisa passar por uma comissão especial e pelo plenário em dois turnos de votação. Como veio do Senado, caso não seja modificada pelos deputados, segue então a promulgação. Da Rádio Câmara de Brasília, Paula Bittar.
3: A falta de profissionais qualificados em pequenos municípios motivou a apresentação de projeto de Emidinho Madeira, do PL de Minas Gerais. A proposta permite, em situações excepcionais, que servidores públicos sejam pagos com recursos de parcerias firmadas com organizações da sociedade civil.
4: O projeto exige que não haja conflito de horários entre as atribuições do cargo público e as atividades desempenhadas no âmbito da parceria. Emidinho Madeira avalia que a proibição atual dificulta a execução de serviços de saúde, educação e assistência em cidades com pouca mão de obra especializada.
3: A formalização e o incentivo à garimpagem artesanal no Médio Jequitinhonha, em Minas Gerais, é o objetivo de projeto de Gilberto Abramo, do Republicanos. A ideia é priorizar os donos de terras e as cooperativas da região na hora de pedir a autorização para garimpar em terrenos pequenos de até 15 hectares.
4: Gilberto Abramo entende que desburocratizar a regularização é essencial para movimentar a economia e tirar trabalhadores da informalidade. Segundo ele, a medida exige respeito às questões ambientais, promovendo a recuperação de terrenos degradados e o uso de técnicas mais sustentáveis.
3: Termina agora o Jornal Câmara dos Deputados, produzido pela Rádio Câmara, com trabalhos técnicos de Wellington Teles e apresentação de Val Monteiro e Luciana Vieira. Uma boa noite para você.
4: A Voz do Brasil volta na segunda-feira. Boa noite e bom fim de semana.
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1: Cultura, 8 horas, 43 minutos.

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